Boa noite, cidade de São Francisco de Assis. Estamos aqui novamente com o programa Visão da Última Hora, né? Este programa que é a cargo da comunidade Vida Abundante, situada na Rua Pinheiro Rocha, 2146, Sala 1, né? E nós estamos aqui trazendo o melhor louvor, a palavra do Senhor, entrando no teu lar, para te abençoar, para abençoar tua casa, tua família, em nome de Jesus, né? O Senhor Jesus, ele disse, ide por todo mundo, pregai o evangelho a toda criatura. Quem crer e for batizado será salvo, quem não crer será condenado, né? Então, nós estamos aqui pregando a palavra para que você creia, para que você tome uma decisão, para que você venha se batizar, para que você venha entregar a tua vida para o Senhor. E eu tenho certeza que o Senhor, ele te livrará das armadilhas do inimigo. O Senhor te livrará da pestilência. O Senhor te livrará de um monte de coisas que talvez esteja acontecendo hoje na tua vida. O Senhor, ele promete. E a promessa que o Senhor faz, ele cumpre. Porque está escrito que ele não é homem para que minta, mas ele é o homem que promete e cumpre com a sua palavra. Pois a sua palavra é a bússola que nós precisamos para caminhar no caminho certo, para andar no caminho certo, para fazer aquilo que é correto diante de Deus. Amados, nós estamos em um tempo, amados, em que coisas acontecem. Você pode acompanhar aí pelas redes sociais, né? Tivemos a pandemia, tivemos aí a enchente, e vários agora temporais, e coisas que acontecem e que assola as pessoas ficam com medo, as pessoas ficam com temor. Já aparece lá na internet, tá vindo temporal para o Rio Grande do Sul, as pessoas já ficam apavoradas, já ficam falando, porque está prometendo temporal hoje, está prometendo temporal amanhã, está vindo temporal aí, não podemos, não sei o que, sair o coisa e tal. Amados, a palavra de Deus diz que nós vamos ver tudo isso. Nós vamos ver tudo isso e muito mais ainda. Mas ainda não é o fim. Jesus ainda não vai voltar. Porque existe uma janela que precisa ser ouvida, que precisa entender quem é Jesus, que precisa desse encontro com Deus maravilhoso. Porque aquele que tem um encontro verdadeiro com Jesus, ele sabe o que é sentir a presença de Deus. Então eu digo para você, não olhe para a tempestade, não olhe para tudo que está acontecendo, olhe para o céu, olhe para cima, é de lá que vem as bênçãos. Deus está olhando por você, peça para Ele, Senhor, protege a minha casa, blinde a minha casa, e Ele vai fazer, Ele vai blindar, Ele vai abençoar. Eu falo isso, amados, porque eu tenho experiências com Deus. Eu tenho experiências com Deus, porque quando nós temos experiências com Deus, Ele se revela. Ele se revela e Ele mostra para nós como devemos fazer, como devemos praticar a palavra, como nós devemos praticar a nossa fé. A fé, amados, ela vem pelo ouvir e ouvir a palavra de Deus. Nós temos que ouvir, nós temos que meditar, nós temos que ter aquele tempo para a meditação da palavra. Senão, vamos acabar morrendo. E a palavra de Deus diz que ou tu alimenta mais a carne ou tu alimenta mais o espírito. Nós temos que ter um equilíbrio. Nós temos que alimentar a carne, mas também nós temos que alimentar o espírito. Nós somos pessoas equilibradas, então pessoas equilibradas, elas têm um equilíbrio, né, nas duas partes, tanto na carne quanto no espírito. Mas aquele que você alimentar mais é o que mais vai falar, é o que mais vai gritar, é o que mais vai gemer. E isto, a palavra de Deus se revela para nós. Então eu digo para você, busque mais as coisas do céu, busque as coisas de Deus, em primeiro lugar as coisas dos céus, e as demais coisas Deus vai acrescentar. Então quer dizer que primeiro nós temos que buscar a Deus e a sua justiça. As demais coisas Ele vai acrescentar. Mas eu queria isso, irmão, eu queria aquilo. Busque em primeiro lugar a Deus. Depois você vai conquistando aquilo que você deseja, aquilo que você almeja para a tua vida. Amém, amados? Então, eu estou aqui, então, com o primeiro louvor, né, Matheus? Vamos aí com o primeiro louvor. Eu quero mandar um abraço especial
para uma irmã, né, que mora no meu coração, e hoje eu falei com ela e senti uma alegria imensa, né? E ela me disse assim: irmã, eu tô sempre escutando o teu programa, estou sempre escutando o teu programa, não esquece de mim, né? Que é a irmã Adélia, né? Irmã Adélia, pessoa maravilhosa, uma das guerreiras ali que quando o templo da comunidade Vida Abundante foi aberto na 13 de janeiro, ali perto do arco, a irmã Adélia foi a primeira membra que chegou na nossa igreja. Então nós não podemos esquecer, né? Que foi uma bênção do Senhor. E nós acreditamos, né, que o Senhor tem cuidado da irmã, tem protegido a irmã, tem abençoado a irmã. E hoje eu tive o prazer de falar com ela e fiquei muito feliz, né? Fiquei muito feliz de saber que ela está bem, saber que ela continua orando, que ela continua buscando pelo seu filho, né? Que é o bem mais precioso que uma mãe tem, é um filho. Que é o bem mais precioso que qualquer pai, qualquer mãe luta. É pela família, é pelos filhos, né? Então, nós louvamos a Deus pela vida da irmã Adélia. E eu quero mandar um louvor abençoado para ela, Matheus, que é com a Anastácia, aquela. Te louvarei, acho que é. Te adorarei. Te adorarei. Isso, acho que é, né? É, te adorarei, né? Então, esse louvor, amadas, é para ti. Não cesse de adorar o nosso Deus. Não cesse de buscar a Ele, de orar e orar a Ele, porque eu tenho certeza que a resposta virá. Um milagre vai acontecer no tempo certo, na hora certa, no momento certo. Deus vai agir. Amém? Então vamos com o primeiro louvor. Em nome de Jesus, te adorarei.

Que lindo esses louvores, né, amados? Deus abençoe, então. A irmã Márcia ligou para nós, né? A irmã Márcia ali, filha da irmã Gelsa, mora aqui na Vila Nova, né? Deus abençoe a vida da irmã Márcia, né? Em nome de Jesus. E ela está oferecendo toda a programação, amados, para sua mãe, né? Dona Gelsa, amanhã está de aniversário, né? Parabéns, Dona Gelsa, Deus abençoe a sua vida. Que as bênçãos de Abraão venham e lhe alcance, Dona Gelsa. Para honra e glória do nome do Senhor Jesus, né? Nós louvamos a Deus. Então, receba aí toda a programação aí para a senhora que está de aniversário. Também esteve de aniversário também a vó Dita, né? A vó Dita ali da comunidade Vida Abundante. A vó Dita esteve de aniversário segunda-feira, né, vó Dita? Bastante chuva ali, mas graças a Deus a irmã completou mais um ano de vida, né? Então, os parabéns vai para a vó Dita também. Deus abençoe a vida da vó Dita, do seu Augusto ali, da sua família ali, em nome de Jesus, a Lariane, o Giovanni, as crianças, né, o Giovaninho, o Davizinho, Deus abençoe a Eloá também, Deus abençoe essa família aí, servos do Senhor, em nome de Jesus. Também esteve de aniversário, né, o irmão Américo, né, o irmão Américo também esteve de aniversário dia 22, então, este programa, essa programação todinha, esses louvores, todos nós oferecemos para vocês, né, que estão de aniversário, né, para a irmã Gelsa, que vai fazer amanhã, para a vó Dita, que já fez aniversário, e para o irmão Américo, que esteve aniversariando também, né? Deus abençoe a vida dos irmãos aí, e nós devemos comemorar o nosso aniversário, amados. Nós devemos comemorar o nosso aniversário, por quê? Porque é mais um ano de vida, é mais um ano que Deus permite que nós respire, que nós caminhe, que nós viva intensamente a nossa vida. Talvez o dia de amanhã, talvez eu não esteja mais aqui, mas glória a Deus que eu venci mais um ano. Então nós temos que glorificar a Deus, agradecer a Deus por mais um ano de vida, por mais um ano. Teve luta, teve, chorou, mas graças a Deus venceu, está de pé e está aí glorificando a Deus, completando mais um ano de vida, né? Na presença de Deus, no caminho de Deus. Então nós louvamos a Deus aí pelo aniversário dos irmãos, em nome de Jesus. E nós temos aí também, né, a Aniele, né, a minha comadre Aniele está lá ligadinha na programação, ela, o seu Nezi, o Kiesley, né, e o seu Milton, né, o vô dela que voltou aí, retornou novamente para o seu lar, em nome de Jesus. E a Aniele está pedindo o hino João 20, Mateus, está oferecendo aí para o seu pai Nezi, para o Kiesley e para todos os ouvintes da programação. Também o seu Milton está pedindo Pataço de Avestruz, né, para ele escutar aí, em nome de Jesus também, né, em nome de Jesus, louvado seja Deus aí pela ligação dos irmãos, né. Temos achado falta, né, eu tenho achado falta, né, da irmã Aniele, do irmão Nezi na igreja, né, fui quinta-feira no culto, não vi os irmãos lá, né, Deus abençoe a vida dos irmãos, que estejam bem, né, e que voltem ao caminho do Senhor, não podemos ficar muito afastados, né, da palavra do Senhor, da igreja, da casa do Pai, porque é lá que Deus nos fortalece, é lá que Deus nos renova, é lá que Deus, né, transmite a sua palavra para nós, e nós podemos aí vencer as batalhas do dia a dia, né, estando fortalecidas em nome de Jesus. Vamos então com o primeiro louvor. Também quero mandar um abraço especial para a Bárbara Mazuí, ela que está ligadinha na programação aí, ela e o Adria, né, em nome de Jesus. 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Um bolo abençoado aí pelas mãos da irmã Bárbara, né? Bárbara Mazuí, né? 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Meu Deus, ela é uma quituteira de mão cheia. Falo isso porque eu compro, né, dela também. Assim como também compro da irmã Janete, né? A palavra de Deus diz que nós temos que ser fiel aos nossos irmãos, aqueles que são fiel na obra de Deus, aqueles que são fiel no pouco, Deus no muito vai colocar. Então eu tenho certeza que aquela mulher, aquele homem que oferta
na casa do Senhor, que oferta no altar de Deus, ele não fica sem resposta. A resposta vem do céu. E eu tenho certeza, amada, que esse investimento que você vai fazer este mês será para honra e glória do nosso Deus. Porque Jeová Jirê já está provendo para você aquilo que você tem pedido em oração, aquilo que você tem buscado. Deus vai te conceder em nome de Jesus. Eu profetizo na tua vida para honra e glória do Senhor Jesus. 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E nós vamos rodar aí sabor de mel para a Bárbara, em nome de Jesus. E para todos os aniversariantes aí da programação, em nome de Jesus. Então vamos rodar sabor de mel para a Bárbara, depois para a Aniele, João 20, e depois para o seu Milton, pataço de avestruz.

0: o Senhor Jesus. Aleluia!
1: Aleluia! Nenhuma das boas palavras que o Senhor liberou caiu por terra. Todas se cumpriram, Simone.

Está ligadinha na nossa programação a irmã Lucinha. Deus abençoe a irmã Lucinha ali, o irmão Manão, a sua mãezinha, né? Em nome de Jesus, a sua família ali, né? Em nome de Jesus na sua casa. Deus abençoe a vida dos irmãos ali. Que Deus abençoe muito a sua vida. Muito obrigada, amada. Deus abençoe a sua também. Ela pede o hino e oferece para a irmã Gelsa pelo seu aniversário. Olha aí, irmã Gelsa, a senhora está ligadinha na programação, irmã Márcia. A irmã Lucinha está oferecendo aí um louvor, né? Parabenizando pelo seu aniversário, em nome de Jesus. Vamos escolher aqui um louvor bem bonito, né, Matheus? Ali para a irmã Gelsa. Também a irmã Cleusa, o irmão Eris, estão ligadinhos na programação. Deus abençoe os irmãos aí, em nome de Jesus. Também está ligadinho na programação o pastor Anderson Rodrigues, a pastora Larissa, a missionária Angelina. Deus abençoe a vida dos pastores aí. O pastor está pedindo louvor. Meu amigo de Joel e Jonas, né? Já está ali na pontinha da agulha. Logo em seguida vamos estar rodando. Deus abençoe a vida dos irmãos aí, em nome de Jesus. Louvado seja Deus. Então, nós estamos aí. Vamos voltar novamente aqui a Bárbara Mazuí, né? Ela doou agora este mês de setembro, né? Vamos sortear mês de agosto e mês de setembro, né? No finalzinho do mês. Vai dar sábado que vem, eu acredito, dia 3. Dia 3 vai ser sábado que vem, eu acho, né? É, dia 3. Dia 3, então, amados, todos os aniversariantes aqui da comunidade Vida Abundante, aqui da nossa igreja, né? Vamos sortear aí, então, um bolo recheado, né? Um bolo ali com... Ela me falou ali com leite ninho e bombom, parece que é o recheio do bolo. Vai ser muito bom, muito gostoso, em nome de Jesus, eu tenho certeza, né? E quem sabe, Matheus, eu não tiro esse bolo, né? Louvado seja Deus, eu divido com os irmãos em nome de Jesus. Glória a Deus, né? Eu fiz aniversário sozinha em agosto, então não fiz sorteio, amados. Então vou juntar o mês de agosto com o mês de setembro. E agora o mês de setembro a gente já tem uns quantos aniversariantes, né? Até o dia 3, né? De outubro ali, né? Em nome de Jesus. Então louvado seja Deus aí pela bênção. Pela vida da irmã Bárbara, né? Também um abraço especial para a irmã Janete Machado. Ela está ligadinha na programação ali juntamente com a sua família, né? O irmão Cláudio, a Clarice, seus filhos, seus netos ali. Em nome de Jesus também, né? Essa mulher abençoada, com as mãos abençoadas aí também, muito... uma quituteira também de mão cheia, né? 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Abençoado ali com as mãos dela, né? Fazendo o seu melhor ali na arte, né? De fazer pão, de fazer frios, de fazer bolo, né? Em nome de Jesus, e eu acredito assim ó, que Deus abençoe, né, a vida da irmã ali em nome de Jesus. Ela também é uma grande ofertante aqui do nosso programa, né, tá sempre doando, né, é frios, é bolo, né, é torta também, né, Matheus, volta e meia ela tá doando, né, então nós louvamos a Deus aí pelas ofertas das irmãs em nome de Jesus. Vamos então com o próximo louvor, Matheus, ou vamos pra palavra? Vamos com o próximo louvor então. Joel e Jonas aí, pro pastor Anderson Rodrigues, né? Um abração aí a todos os irmãos da comunidade Vida Abundante, o irmão José Milton, a irmã Chica, o Valber ali na Vila Nova, né? Também aos nossos amados irmãos ali, a Natalina, a irmã Geira, irmão Giovanni, oh glória a Deus, irmão Manão, né? A irmã Mara, irmão Américo, todos ligadinhos na

programação. Nós louvamos a Deus porque os irmãos estão aí, né, escutando, né, o melhor. E o melhor é aquele louvor, né, Matheus? Aquele que toca na alma. E depois, logo após o louvor aí que o pastor pediu, né, com o Joel e Jonas, né, rastro na areia aí pro irmão José Milton. Deus abençoe a vida do irmão aí, em nome de Jesus.

E nós voltamos aqui novamente, então vamos trazer a palavra do Senhor. Eu quero que você, que está aí do outro lado do rádio, você possa me acompanhar, né? Abra a tua palavra de Deus, se você tiver a Bíblia, se você tiver o celular, medita na palavra juntamente comigo, né? Eu quero que você abra aí no Salmos 23, um Salmos conhecido, de você, um Salmos conhecido nosso. E hoje, em nome de Jesus, né, o Senhor, ele nos orienta, né, a trazer essa palavra, né, que vem do coração de Deus para o teu coração. A palavra de Deus nos diz assim, no Salmos 23, o Senhor é o meu pastor e nada me faltará. Ele me faz repousar em pastos verdejantes. Leva-me para junto das águas de descanso. Refrigera minha alma, guia-me pelas veredas da justiça, por amor do seu nome. Ainda que eu ande pelo vale da sombra da morte, não temerei mal algum, porque tu estás comigo, o teu bordão e o teu cajado me consolam. Preparas-me uma mesa na presença dos meus adversários. Unges a minha cabeça com óleo e meu cálice transborda. Bondade e misericórdia certamente me seguirão todos os dias da minha vida. E habitarei na casa do Senhor para todo o sempre. Oh, glória a Deus! Que salmos maravilhoso, né? O salmista Davi, quando ele determinava, no momento em que ele vivia, salmista Davi, quando estava escrevendo os salmos, né, amados? Salmista Davi, ele passou por várias tribulações, vários momentos na vida dele. E nós sabemos que fica o legado, né? Fica o exemplo, né? Então, Davi, ele foi um homem, né, muito usado por Deus. E ele era segundo o coração de Deus. Então, quando ele fala, o Senhor é meu pastor e nada me faltará, significa que Deus, ele nos dá uma identidade. Deus cuida, né, das suas ovelhas. Deus cuida como um pastor cuida das suas ovelhas. Então, o nosso pastor maior é Jesus, né? É Deus. Quando nós dizemos assim, o Senhor é meu pastor e nada me faltará, é porque nós estamos determinando, estamos decretando ali que Deus, ele não deixa faltar nada para nós. Ele não deixa faltar nada para aqueles filhos. Ele não deixa faltar nada, né, daquilo que você tem pedido para Deus. Deus, ele sabe o que é melhor para você. Você não sabe. Talvez você peça, tenha pedido, tenha feito vários pedidos para Deus e Deus não tem concedido. Por quê? Porque Deus, ele é essencial na tua vida, né? Ele é a confiança, ele é a provisão, né? Então, nós sabemos que a frase mostra uma segurança. A presença de Deus é real na nossa vida, né? E quando nós determinamos que o Senhor, ele é o nosso pastor, nós englobamos várias coisas. É como se ele fosse, ele é o ar que nós respiramos. Se você puder agora fechar o teu nariz um minuto, tranca o teu nariz aí por um minuto, e você vai sentir aí a falta, a respiração, como falta, né? A falta do ar, né? Imagina a falta. É horrível uma pessoa com falta de ar. É horrível uma pessoa, né, lutando para poder respirar um ar melhor. Então, Deus, ele tem que ser essa presença na tua vida. Ele tem que ser o ar que você respira. E quando você entender que ele é o ar que você respira, você vai entender que ele não deixa faltar nada na tua vida. Ah, mas a senhora diz isso porque a senhora tem, a senhora conquistou, a senhora... Não, amados. Eu sempre fui fiel a Deus no pouco e no muito ele me colocou. Eu não vou dizer para você, eu não sou rica, mas sou rica porque eu tenho Jesus. Eu tenho o dono do ouro e da prata juntamente comigo. E eu passei já por escassez, amados. Teve épocas na minha vida que eu não tinha nada. Sabe o que é nada?
Às vezes eu tinha, amados, um pacotinho de farinha. E sabe o que, que eu fazia? Eu pegava esse copo, esse pacote de farinha e eu doava na igreja para fazer em rosca frita para vender na lanchonete. Eu ofertava esse quilo de farinha. Eu fiz muitas vezes como a viúva que não tinha nada. A única coisa que ela tinha era um pouquinho de azeite. E Deus pediu para ela o quê? Vasilhas. Mas ela tinha um pouquinho. Talvez você diga assim, ah, mas o que eu tenho é muito pouco, mas é aí que Deus quer trabalhar. É no pouco. É no pouco que Deus trabalha. Talvez você pense assim, ah, mas eu quero ter muito para primeiro. Não, não é como você quer, é como Deus quer. Se Ele é o pastor da tua vida, se Ele é o teu Senhor, se Ele é a tua direção, se Ele é a tua presença, você tem que entender que sem Ele você nada pode fazer. O salmista diz ali, e essa palavra hoje se confirma na minha vida. Se confirma na minha vida, amados. Hoje, graças ao meu bom Deus, não me falta nada. Não me falta nada porque eu tenho o pastor que não deixa me faltar nada. Que é o Senhor Jesus. Que é Deus na minha vida presente. Então, o que o salmista Davi quer dizendo tudo isso? Quer dizendo através desses salmos? Esses salmos, amados, é um salmos bastante abrangente, porque se você for ler e estudar profundamente, ele dá um estudo assim, ó, maravilhoso. É tu ter uma intimidade, um relacionamento com Deus sobrenatural. Porque ele faz nós andar em águas tranquilas. Ele faz em meio à turbulência você ter paz. Então, isto é a presença de Deus. Quando ele fala ali, ó, mesmo que eu ande, ou que eu passe pelo vale da sombra da morte, eu não temerei mal algum, porque o Senhor está comigo. Isso, amado, é segurança, é tranquilidade, é saber que tu entregou tua família nas mãos de Deus, é Ele que está cuidando. Quando nós entender que nós entregamos nas mãos de Deus, quem cuida é Ele. Ama, todo dia eu peço, irmã, todo dia eu busco, todo dia eu peço, mas Deus, Ele não é surdo, minha amada. Ele te ouviu, Ele te escutou. Ele quer que você coloque a tua fé em ação e entenda. Descanse nele, Ele vai fazer. Quando nós buscamos, amada, a Deus, com todo o nosso fervor, com todo... Deus, Ele age. Às vezes eu estou lá orando pelos irmãos ou por alguém que me pediu oração. Deus está trabalhando na minha vida. Essa semana eu estava fazendo essa corrente, às 18 horas do Salmos 23. E ontem eu dobrei meus joelhos e nós estávamos ali na parte que o salmista fala. Na parte que o salmista fala. Ainda que eu ande pelo vale da sombra da morte, eu não temerei mal algum, porque o Senhor está comigo. O teu bordão e o teu cajado me consolam. Amados, isso aí é segurança, isso aí é descanso na presença de Deus. E quando eu dobrei meus joelhos e falei com o Pai, e li essa mensagem entrou dentro do meu coração. E hoje, amados, hoje a minha família, no caso, meu esposo, meu filho, tiveram um livramento, amados, que vocês não imaginam. Eu estava em casa, tranquila, serena, descansando em Deus. E eles saíram e foram trabalhar, amados. E quando eles saíram e foram trabalhar, eu digo, Senhor, cuida e protege na ida e na volta. Porque só o Senhor é que pode cuidar. Eu não posso ir junto. E nem que eu vá junto. Se tiver que acontecer algo, é o Senhor que vai livrar, é o Senhor que vai entregar. E voltei, amados, e ficamos em casa, tranquilo ali. Quando foi 3 horas, 4 horas, eles chegaram, amados.
E eles levaram um acidente muito sério. Muito sério. E eu digo assim... E quando eu vi eles, quando eu olhei eles, quando eu vi o estado do carro, eu olhei assim... Obrigado, Senhor. Ergui as mãos para os céus. Eu digo assim, eu sou grata a Ti. Eu sou grata a Ti porque o Senhor hoje confirma a Tua palavra. Que mesmo que eles andem, a minha família ande e eu ande no vale da sombra da morte, eu não vou temer, porque o Senhor é que me protege. O Senhor é que me cuida. O Senhor é que cuida dos meus familiares. Amados, a minha família... praticamente não vai à igreja, mas eu estou lá, a escolhida fui eu, a chamada fui eu, Deus me escolheu e Deus me chamou, e eu sou o alicerce da minha casa, então eu sinto que eu tenho responsabilidade de estar em constante oração, buscando a Deus em todo o tempo, para que Deus venha operar o milagre, para que Deus venha operar as maravilhas dele, e hoje Deus confirma a sua palavra na minha vida, que Ele protege, que Ele cuida os meus. Então, o que eu falo para você aqui é um testemunho vivo do poder de Deus na minha vida, na minha família, na minha casa. E eu não estou aqui, amados, falando de brincadeira, não. É sério. Você que está ligadinho na programação, você que está escutando. O inimigo, o diabo, o nosso inimigo, ele está nos rodeando, ele está furioso. E quando nós não obedecemos à vontade de Deus, o que ele vai fazer? Ele vai usar aqueles que nós amamos. Ele vai tentar usar aqueles que nós queremos bem, aquele que nós estamos buscando, para tentar nos atingir. E quando eles chegaram em casa, apavorados, e me disseram, e eu disse assim, a mão do Senhor estava sobre vocês. E eles concordaram comigo. É verdade, mãe, é verdade, a mão do Senhor estava sobre nós. Se a mão do Senhor não estivesse ali, mãe, talvez hoje tu estivesse chorando, né? Estivesse chorando aí, no velório do filho e do pai, do esposo. E quantas vezes, amado, nós vimos isso acontecer no nosso dia a dia? Quantas mulheres choram, quantas mães choram pelos seus filhos, quantos pais choram pelos seus filhos, quantas mulheres choram pelos seus esposos, quantos casamentos destruídos. Por quê, amados? Porque a dureza do coração humano atrapalha. Não deixa a pessoa crer realmente que Deus está ali, que Deus é a torre forte. Que se nós não estivermos firmados nessa rocha, como seria a nossa vida? Como seria a nossa casa? E hoje eu digo para você, a minha casa está firmada na rocha. Nós estamos firmados nas promessas do Senhor. E só Ele pode mudar a estrutura de um lar, a estrutura de uma casa. Só Ele pode mudar aquele coração endurecido que deixou as flechadas do inimigo entrar e operar. Mas nesta noite eu creio que você que está escutando, que está ouvindo esse testemunho, você vai tomar uma posição, você vai entender... Que se você ama a tua família, ama a tua casa, ama teus filhos, ama teu esposo, ama tua mãe, ama teu pai, cuide deles, zele por eles. Mas como eu vou fazer isso, missionária? Buscando em Deus todos os dias, orando a Deus, pedindo a Deus misericórdia por essas almas, pedindo a Deus que tenha misericórdia, porque é só Deus para ter misericórdia, amados. Nós humanos erramos, somos falhos, todo dia. Mas de uma coisa nós sabemos, dar o melhor para os nossos filhos. Uma coisa nós sabemos, amamos a nossa família, amamos os nossos filhos. Aqueles que estão junto conosco, é o nosso primeiro ministério. A palavra de Deus diz assim, que nós devemos amar a Deus acima de todas as coisas. Que nós devemos amar o nosso próximo como a nós mesmos. Se nós não praticarmos esse amor,
Como nós vamos demonstrar que Jesus habita em mim, que Jesus habita em você, que Jesus está no controle da tua vida? O mundo oferece manjares, o mundo oferece benefícios, o mundo oferece ofertas, o mundo oferece estradas para você cair logo ali. Vigie, amados, vigie. Pensa, não esqueça do que Deus já fez por você. Não esqueça onde você estava e Deus te levantou. Não esqueça aonde você andava e Jesus te trouxe de volta. Seja grato. Glorifica esse Deus maravilhoso. E eu tenho certeza que Deus vai agir na tua vida. Deus vai operar milagres que você nem imagina. E o que eu falo para você, amado, eu testemunho. Eu testifico. Porque eu não sou uma crente de aparência, não. O que você me vê em mim, eu sou aqui, eu sou lá fora. Aonde quer que você esteja, eu vou ser a mesma. Se você ir lá na minha casa, eu serei a mesma. Porque é assim que Deus quer que nós sejamos. Não perfeitos, somos falhos. Sim, somos falhos. Somos pecadores, pecamos. Mas nos arrependemos porque sabemos que Jesus, ele está voltando. E quando Jesus voltar, ele vai levar uma igreja com coração puro e mãos limpas, diz a palavra. Então seja fiel a esse Deus. Cuide da tua mente. Não deixe o inimigo inflamar a tua mente. Peça para Jesus limpar os pensamentos negativos, pensamentos impuros. Limpar o teu coração para que você pratique a palavra cada dia mais. Então o salmista Davi, quando ele falava, o Senhor é o meu pastor. Nada, ele não diz e nem i. Tem muitas pessoas que dizem assim, o Senhor é meu pastor e nada me faltará. Não existe i, não existe e. É nada, nada, nada, nada, nada. Ele não deixa faltar nada para você. Creia neste pastor amado. Creia neste pastor que deu a vida por você. E você verá o milagre acontecer na tua casa, na tua vida, nos teus filhos. Aonde quer que você vá. Vamos com o próximo louvor, Matheus?

E nós vamos orar. Nós vamos orar pela tua vida. Você que está aí do outro lado do rádio, coloca a mão à altura do teu coração. Pega a peça de roupa, o documento, a chave do carro aí e nós oramos. Pai, em nome de Jesus, nós te agradecemos, Senhor, por tudo que o Senhor tem nos abençoado, por tudo que o Senhor tem nos dado, por todos os livramentos que o Senhor tem feito na minha casa, na minha família e na minha vida. Pai, em nome de Jesus, eu te peço agora, Senhor, nesta noite, que o Senhor entre, meu Deus, com uma intervenção divina, Pai, na vida, meu Deus, de cada um dos teus filhos que está orando com fé. Pai querido, que o Senhor abençoe, Pai, a chave do carro, a chave da casa, meu Deus, este documento, Senhor, que está aí diante da tua presença. Senhor, este copo com água, meu Deus, que a tua graça seja abundante e que a pessoa que tomar esta água, Pai, ela seja curada, ela seja restaurada, Pai, para a honra e glória do teu nome. Nós te pedimos, nós te agradecemos, hoje e sempre. Amém e amém. E nós ficamos por aqui, né? E até sábado que vem, se Deus assim nos permitir. Paz e vida abundante. Deus abençoe a todos em nome de

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0: correu.
1: Ai, meu Deus. Mas que buraquinho, Sininho. Agora tu vai dar uma tocada que eu vou dar uma coisa. Uma deixada, né? Lembrar dos nossos velhos tempos, né, meu velho?
2: Mas claro, girou a velha. Eu

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0: Obrigado.
1: Para que o Rio Grande não se esqueça de um grande missioneiro e um dos baluartes da música missioneira, nosso querido e saudoso irmão Senair Maiká. E que este rio de infância percorra as veias de todos vocês e vamos beber da seiva pura do Rio Uruguai.
0: Vamos lá!

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0: Ponta Grossa. Está entupido de alegria também. Olha, o Brasil inteiro está entupido de alegria. Graças a Deus. Um abração pro Bugre.
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Aquele que habita no esconderijo do Altíssimo, à sombra do Onipotente descansará. Direi do Senhor, Ele é o meu Deus, o meu refúgio, a minha fortaleza, e nele confiarei. Porque Ele te livrará do laço do passarinheiro e da peste perniciosa. Ele te cobrirá com as suas penas, e debaixo das suas asas te confiarás. A sua verdade será o teu escudo e broquel. Não terás medo do terror da noite, nem da seta que voa de dia, nem da peste que anda na escuridão, nem da mortandade que assola ao meio-dia. 1.000 cairão ao teu lado, e 10.000 à tua direita, mas não chegará a ti.

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0: Senhor, aqui estou para lhe agradecer por mais um dia, pela minha vida, pela minha saúde, pela minha família e pelo meu trabalho. Enfim, Senhor, por tudo que tens me dado, que muitas vezes nos lembramos apenas de pedir e esquecemos de dizer. Obrigado, Senhor.
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Estava aí, um abraço, muito bom dia cidade interior, um grande abraço nossos amigos que mateiam conosco. E vamos assim, mateando saudade, né? É, nosso amigo Alcides Gomes Lopes, isso mesmo. Bom dia, já está mateando saudade. Já foi pra gamela, já tirou a ramela do zóio e vamos começando o dia. É, com chimarrão gostoso, ouvindo a boa música do Rio Grande. Tá aí então pra ti, mateando saudade. Bom dia.

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Aí está aí nessas músicas bonitas, barbaridade, vamos chimarrando e vamos falando um pouquinho do tempo, né? É isso mesmo. Vamos dizer do tempo aí, as pessoas esperando a chuva para hoje, muita chuva, né? E tempestade, que a RBS estava falando, mas não tem nada disso, graças a Deus. Marcava bem na nossa região aqui a passagem da tempestade. É, até caiu uns pinguinhos ontem, ó, umas pedrinhas de gelo, mas foi bem pouquinha, foi mínima, graças a Deus. E hoje, que marcava bastante chuva, não tem, praticamente não tem chuva. 5 milímetros de chuva. Agora de manhã, pela parte da madrugada, marcava alguns pinguinhos, mas não veio. É, acho que não veio, né? Eu não vi. A partir das 4 que eu levantei, não vi mais. 4 horas hoje eu botei os ossinhos de ponta. Isso, fui chimarrear. Um abraço, nossos amigos. Depois, durante a

Então, hoje, amanhã um pouquinho mais, mas vamos falar depois, né? Então, está, vamos trazendo para você a previsão do tempo. O vento que marcava ventanias, marcava. Não, ontem não veio vento forte, graças a Deus. Deus abençoa a nossa terra. E hoje está 19 km por hora. Então, vai estar hoje 19 km por hora o vento. Pouca coisa o vento, né? Isso. O sol está nascendo às 6h25, 6 horas e 25 minutos. Estava nascendo às 7h05, né? Às 7h30. Agora quase 8 horas já, né? E agora tá nascendo às 6h25. Tá aumentando o dia, diminuindo a noite. Isso mesmo. Bom dia, nossos amigos. E ele se põe lá no horizonte às 18 horas e 38 minutos. É o horário que ele se põe lá no horizonte. Um grande abraço, vamos prosseguindo por aqui com a boa música e um abraço aos nossos clubes de ouvintes, nossos parceiros do chimarrão, hein? Com a nossa roda de chimarrão aqui na Sentinela. Bom dia. Aí, costumes do meu pago, você ouviu aí? E agora vamos trazendo mais um, os pataqueiros cantaram para nós. Os monarcas chegam aí, saudade, não me assusta. Ô, barbaridade. Claro, tendo Deus consigo todo o tempo, né, Alcides? Isso mesmo. Sempre falando de Deus, sempre pensando em Deus, falando sozinho, que muita gente pensa que a gente fala sozinho. Não é que fale sozinho, falo com Deus, né? Estou sempre conversando com Deus, agradecendo as coisas belas que me dá e não fico me lamentando por nada do que vem de problema. O problema a gente vai traçando, né? Isso mesmo, entrega nas mãos de Deus, que Deus resolve para nós. Tem que sempre dizer, eu não tenho, eu tenho um problema pequeno, porque eu tenho um grande Deus, né? Isso mesmo. Bom dia para você e vamos chegando com mais música. Os monarcas chegam aí, saudade não me assusta. Depois, logo em seguida, mais outra. É, chega aí, os serranos cheirando a criolina. É, bárbaro. Mandando um abraço lá pro Armazém Banks. A dona Adnoir já fez o seu Banks levantar aí? Já fez? É, bom dia, nossos amigos. Bom dia.

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Está aí para você que está ligado conosco, nosso muito bom dia, boa música do Rio Grande do Tocão por aqui. E chega uma notícia aqui, ó, cerca de 22 mil pessoas imóveis estão sem água após o temporal da Corsã e mobiliza geradores para retomar o abastecimento em Santiago. Está aí cerca de 22 mil imóveis. Em Santiago, acho que não pode ser tudo isso, né? Mas aumenta um pouco, né? 22 mil imóveis, não pode ter em Santiago, acho que não tem isso aí, né? Mas vezes três, vão fazer por família, né? Seria, tem 60 mil, a gente vai fazer a conta, não tem 60 mil, tem 45 mil em Santiago, vai fazer a conta, 122 mil imóveis, tem muito imóvel sem gente, né? Então não pode ser tudo isso de imóveis. 22 mil vezes 3 daria totalmente a cidade toda de Santiago. Não é bem assim. Algo um pouco sim. Mas está aí então. O José Mauro Acunha Pereira mandou para a gente aqui, ó, que a chuva de pedra foi forte lá. Devemos agradecer a Deus. Muito obrigado, meu Deus, pela chuva que veio para nós. Bem calma, bem tranquila. Umas pedrinhas bem pouquinhas caiu ontem à noite. Acho que eram as 8 horas, 8 e pouco da noite. 20 horas, 20, antes das 21, mais ou menos. Mas caiu umas pedrinhas por aqui bem pouquinho. E em outras cidades, como Alegrete, já pensou? Olha só, desviou só São Francisco de Assis aqui, né? Talvez Manuel Viana também desviou, né? O temporal de pedra e chuva forte, né? E vento forte, né? Graças a Deus desviou de nós. Então devemos agradecer, levantar de manhã, agradecer a Deus. E pedir que Deus abençoe nossa terra todos os dias, né? Um abraço, nossos amigos. Vamos vendo aí como Deus é bondoso para São Francisco de Assis, né? Isso mesmo. Bom dia. Estava marcando todo o temporal, pegando a parte grossa do temporal, pegaria em São Francisco de Assis, mas não pegou nada, né? Se desviou todo. Graças a Deus. Deus abençoe nossa terra, esteja com a mão sobre nós. Vamos prosseguindo por aqui, trazendo para você a boa música. Eu vou trazendo aí então mate novo, isto mesmo. Fazer um mate novo, gostoso, Barbaré, saborear um amargo. Bom dia! Se o novo Araújo chega cantando pra

São 6:28, 6:28, muito bom dia, um grande abraço aos nossos amigos. Este mesmo, vamos mandar uma versão para o nosso clube do ouvinte, nossos parceiros do Chimarrão, e dizendo, olha, do temporal em Santiago. Foi muito forte. Inclusive, está aqui mostrando aqui mais gente fazendo reportagem, mandando para nós aí, olha só. Foi muito forte o temporal lá, amassou carro, muito carro, e quebrou para-brisas de carro, destruiu, e bastante forte mesmo. Tamanho de um ovo de galinha, mais ou menos, cada pedra que caiu, né? Pedra de gelo. Então, olha, fez estrago mesmo em Santiago. Foi grande o estrago por lá. Mas graças a Deus, nossa cidade, São Francisco de Assis, é muito bem mesmo, abençoada por Deus. Olha só, grande temporal mesmo. As pessoas estão mostrando aqui para nós, mandaram vídeos, procurando lonas. É, bastante gente, muita gente procurando lonas, e não tinha, eles até cobravam um pedacinho de lona de 2 metros só para cada pessoa. Então, muito ruim mesmo. A assistência, diz que lá em Santiago, todas as famílias aqui reclamando. Mas vai um abraço aos amigos e agradecido a Deus. Temos que agradecer a Deus, temos que estar sempre falando com Deus em todos os momentos. Está aqui, ó. Tem aqui o temporal destrói em Santiago. Temporal e destruição em Santiago. Temporal acompanhado de granizo deixou rastros de destruição em Santiago. Então, realmente, muita destruição mesmo. Foi forte mesmo lá, né? Então, esperamos que Deus continue abençoando a nossa cidade aqui, porque realmente... E na Alegreta também foi forte também, não foi tão forte como aqui mostra em Santiago, né? Mas muito bom mesmo. Aqui São Francisco de Assis, muito bom mesmo, São Francisco de Assis, nós somos abençoados. Grande abraço, nossos amigos, vão prosseguindo aqui com mais música, claro. Coração sonhador o que chega aí, isso mesmo. E logo em seguida, dançando um shot, chega aí Campo e Rodeio cantando para nós, um shot assim, né? Um shot bonito. Seu René Garcia no Passo do Leão, não tá tomando chimarrão, isso, né, né? Vai dançar com a prenda esse shot aí. Daqui a pouquinho o Campo Rodeio chega aí cantando aí esse shot bonito, dançando um shot, é isso mesmo. Um abraço aos nossos amigos Paulo Roberto Santos, também tem nosso clube do ouvinte, nosso parceiro do Chimarrão, o Alcides Gomes já ligou para nós. Aí Alcides, nós vamos até às 8:30 hoje, hein? Tocando música gaúcha por aqui. Quiser ligar de novo, quer ouvir uma música, pode ligar, pode ouvir, né? Claro. Wilson Soares Funk lá no Cinamoma, Roseli, bom dia, nossos amigos do Chimarrão. Estão chimarreando conosco lá no Cinamoma. Ney Ancheta, Zenêbulos, Gustavo, no sítio Água Benta. Um abraço, amigos, bom dia. Mateia conosco, é nosso clube do ouvinte. Esse salta cedo para dar comida para os animais por lá, né? Isso mesmo. E o Ney Ancheta, Zenêbulos, Gustavo ali. Um abraço, nossos amigos, bom dia, bom dia. Joaquim La Roque de Quadros, Neuza Bairros também, nosso clube do ouvinte, nossos parceiros do Chimarrão. Um abraço, bom dia. E vamos assim prosseguindo por aqui, trazendo para você a boa música do Rio Grande. Chega aí então Coração Sonhador, que chega primeiro, e depois logo em seguida vamos dançar um shot, isso. Esse é o René Garcia, pega a prenda pela cintura aí.

0: Está aí, vai um abraço aos amigos que estão ligadinhos conosco, isso mesmo, levando pra você a boa música. E o pessoal que tá lá longe, barbaridade, né? Isso, vai um bom dia, bem gostoso, né? É, nosso amigo Gustavo, sapateiro, vai um abraço, Gustavo. Tá ligadinho conosco lá em Santa Catarina. Nós falamos da temporal que foi em Santiago. E ele tava dizendo, a filha dele sofreu problema lá, né? Quebrou telha, quebrou... mora em Santiago. E a outra que mora em Unistal diz que não caiu nada de chuva lá, só atingiu Santiago. Muito forte mesmo. É um povo, Santiago não é que fale mal, mas eles são orgulhosos, né? Eles são muito orgulhosos, eles são orgulhosos demais. Então, muitas vezes, quem sabe, né? A gente não sabe o que acontece, mas o Santiago é um povo muito orgulhoso. Eles se acham melhor que todos os outros, crescem mais a cidade. Então, olha, eu já estive conversando com uma moça uma vez da Corsã, que foi lá arrumar uma casa que eu tinha lá, e ela mesmo disse, mas é um atraso morar em São Francisco. Eu digo, mas credo, tu não sabe o que é bom morar lá. Lá é a cidade abençoada por Deus. E estive conversando com ela e contrariando o tempo todo ela. É, são pessoas que se sentem melhor que a gente, né? É, que Deus abençoe a terra deles lá, que Deus abençoe Santiago e que não aconteça mais isso aí, né? Vai um abraço, amigos, vão prosseguindo por aqui, trazendo para você mais música, mandando um abraço pro Gustavo, lá em Santa Catarina, tá ligadinho com a gente, vai um abraço, amigo, bom dia, grande amigo nosso, né, desde os tempos que eu cheguei aqui em São Francisco, o sapateiro ali, né, Gustavo, um abraço, amigo. E vamos lá, trazendo mais música, em seguida, trazendo um bom dia da Sentinela aí, e logo em seguida, também esse spot dos políticos aí, né, isso, que graças a Deus tá chegando ao fim esse político, né, que chateiam bastante, e não pagam nada, isso tudo é gratuito, tem que ser, tem que dar gratuito pra essa gente, e ganham uma barbaridade. Eu acho que esses dinheiros devia vir um pouco para ajudar as rádios, que fazem tanto por eles, né, é verdade, mas não reconhecem nada disso, eles não direcionam nada, não fazem nada. Político é uma raça bem, bem difícil, né? É. Barbaridade. Se meter na política é... Só se a pessoa for muito mentirosa, né? Prometer um monte de coisa e nem saber como vai cumprir depois. Mas é difícil, é difícil. Um abraço, nossos amigos. Bom dia pra você. Esse bom dia assim, desse jeito, ó.
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Está aí, tem surungo em toda parte, né? Ô, barbaridade, vai, um abraço, amigos. Bom dia, bom dia, bom dia. O Adalberto Masvoi Machado, Maria Martins, nosso clube do ouvinte na Vila Nova. Parceiros que mateiam conosco, bom dia. José Antônio Contessa, o tio João, né, tio João? Bom dia. E as dores passaram, tio João? É, barbaridade. Ô, tio João. Um abraço, nosso amigo. Também nosso clube do ouvinte, Olga Teixeira, contente e faceira de bem com a vida, né, Olga? Bom dia, nossos amigos. Coraldino Silveira Edilce, lá no bairro Italiano, vai, um abraço, amigo, bom dia, Coraldino. E também é clube do ouvinte, o seu René Garcia, Ione Garcia, lá no Passo do Leão, um abraço, nossos amigos, bom dia. Hoje, domingo, dia 27 dias do mês de setembro. Ô, barbaridade! Bom dia, nossos amigos do Chimarrão. Um abração. Vamos trazendo mais música? O Alcides quer música? Claro, vamos tocar, né, Alcides? Esse teu Oscar Ancho chega aí, é, pra trazer a boa música do Rio Grande, Cativo do Meu Bem Querer. Está aí. Ah, você que tá ligado conosco, bom dia!

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0: Está aí as coisas do meu rincão, isto mesmo, vamos trazendo para você que está ligadinho conosco. É, e já trazendo também para você que está ligadinho com a gente, né? Isto mesmo, a importância da ajuda. E Santiago está precisando de ajuda. E nós somos nossos irmãos ali, né? Os nossos irmãos ricos, nós somos os irmãos pobres, né? Isso aí. Então eles estão precisando de ajuda e a gente tem que levantar os braços e ajudar, né? Estou mandando o número de telefone para pôr eles no ar e estou mandando também perguntar para eles o que eles precisam aí mais necessário. E a gente vai tentar também dar uma mão. Até porque agora à tarde volta a chover de novo, né? Então de manhã marca sol, mas à tarde volta a chover novamente, à tarde e à noite. E as pessoas não podem ficar desabrigadas totalmente. Quem sabe, não é? Lonas e coisas que eles estão precisando, né? A gente pode dar uma mão e ajudar. Eu vou pôr no ar aqui esse pedido deles e depois eles vão estar ligando para nós e a gente vai estar conversando no ar, tá certo? Um abraço, nossos amigos. Bom dia. Aí está então o pessoal do Trabalho Coletivo, ou seu prefeito Peru e a Defesa Civil.
1: De Santiago, infelizmente fomos atingidos por uma grande chuva de granizo nessa noite. Milhares de pessoas já vieram aqui até o Corpo de Bombeiros para pegar lona. Então, quem precisa que venha até aqui, estamos recebendo apoio da Defesa Civil do Estado e de vários municípios da região. Amanhã, a partir das 8 da manhã, todos os CRAs do município estarão abertos para receber as famílias, para cadastrarem os danos que tiveram, para que o poder público possa apoiar. Eu vou passar aqui para o Dalosso dos Bombeiros e para o Paulo, coordenador da Defesa Civil, para eles passarem as informações de como agir nesses momentos.
2: Boa noite. Como eu estava falando do prefeito Marcelo, então, pessoal, quem precisar de lonas, se dirija aqui, aqui ao Quartel dos Bombeiros, tá? Pessoal, a lona que a gente está entregando é para somente cobrir os móveis, tá? Cobrir os móveis. Não subam nas casas, principalmente agora durante a noite, tá? Para não tornar, virar mais um acidente, mais uma ocorrência para nós. A gente está dando preferência, atendendo quem está precisando agora, gestantes, idosos, mas a gente está atendendo. Mas faça um contato via 193, o WhatsApp que vai estar no rodapé da mensagem aí.
3: Seguindo as informações, então, no Corpo de Bombeiros é para quem necessita de lona e também a gente orienta, não subam nas residências para colocar lona. A lona é só para tapar os móveis. Nós estamos aqui gerenciando a situação delicada. Mais de 1.000 pessoas já foram atendidas. Estamos contabilizando os danos. Então, seguimos no atendimento de emergência prioritário se tem alguém ferido. 193, 192.
1: Olá, comunidade Santiago. Infelizmente.
0: Está, então, eles não estão pedindo por enquanto nada, né? Os municípios estão ajudando já, né? E a gente também se propõe aí. Eu pus o telefone aqui para ver o que que precisa e a gente ir lá ajudar também, né? Que outra vez já fomos também, carregamos daqui para ir para Itaqui. E também, o povo de São Francisco de Assis pode se mobilizar aí e ajudar as pessoas. Tem muitos assisenses que moram ali, né? Então a gente pode também ficar sabendo o que está acontecendo lá e também ajudar. Claro, ajudar é o principal. E de repente, quem sabe, as lojas aqui, né? Abrindo espaço para que a gente possa ajudar lá também, né? Hoje, domingo, ele está falando das 5 horas da manhã, ele mandou para nós isso aí, o Jornal Expresso mandou, e eles estão coordenando. Não tem lona suficiente para todo mundo. O que que acontece? Eles estão fazendo só para tapar os móveis, 2 metros de lona só eles estão dando, né? 2 metros de lona é muito pouco. 2 metros, olha, cobre um sofá, quando muito, um sofá. Então, é muito pouco, eles estão reclamando, o pessoal está dizendo isso. Aqui a Defesa Civil já não diz a mesma coisa. Já diz que estão dando lona suficiente para tapar os móveis. Mas a gente não sabe o que está acontecendo na verdade. Vamos esperar para ver o que que eles vão falar e esperar que eles ligam para nós para que a gente possa, na medida do possível, estar ajudando. Grande abraço, então, vamos prosseguindo por aqui que está ligadinho conosco. Mandando um abraço para os amigos. Chega aí, então. Os serranos tapeando o sombreiro. Isso mesmo. Bom dia.

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0: Está aí para você que tá ligadinho com a gente, vai, um abraço, amigos, bom dia, bom dia. Marcava a sopa de manhã e esse vento forte que tá dando aí, né? Mas não é o suficiente para, graças a Deus, Deus abençoa nossa terra aqui. Mas é importante que se diga, né? É, marcava aqui sol pela de manhã, pela parte da manhã, e chuva à tarde, e o vento era fraco. Mas mesmo assim não deu vento muito forte, não. É, vamos esperar para ver, né? Mas Deus abençoa nossa terra. E falando em Deus, está aí, ó, Romanos 12, 17, 19, ele fala o seguinte, é a nossa mensagem de reflexão do dia, né? Não pague a ninguém o mal com o mal. Procurem agir corretamente diante de todos os homens, se possível, naquilo que depender de você. Vivam em paz com todos os homens. Amados, nunca procurem vingar-se, mas deixem com Deus a ira, pois está escrito: minha é a vingança, eu retribuirei, diz o Senhor nosso Deus. Está aí para você, então, para nós refletirmos sobre a vingança das pessoas, né? Fazem o mal para a gente, vamos ficar tranquilo, que Deus vai retribuir, né? Tranquilamente. É, vamos levando para você a boa música e todos os dias de manhã vamos fazendo essas reflexões que dá-nos um interesse bastante maior pela vida, para dizer que temos um Deus e que Ele nos guia e nos cuida o tempo todo. Prosseguindo então com a boa música, Viver na Campanha, isto mesmo.
1: Dessa maneira eu quero fazer uma homenagem a um amigo e irmão, Arno Engroff, família.

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2: O Senhor é meu pastor, nada me faltará. Deitar-me faz em verdes pastos, guia-me mansamente às águas tranquilas. Refrigera a minha alma, guia-me pelas veredas da justiça por amor do seu nome. Ainda que eu ande pelo vale da sombra e da morte, não temerei mal algum, porque tu estás comigo, a tua vara e o teu cajado me consolam. Com estes salmos da palavra do Senhor, salmo de número 23, queremos saudar a toda a nossa audiência com a paz do Senhor Jesus Cristo. Desde já, queremos neste momento estar iniciando com uma oração, pedindo a Deus que guarde nossas vidas, guarde nossos lares. O tempo está bravo, digamos assim, querendo se formar tormentas temporais, mas o Senhor Deus é aquele que acalma o mar, que acalma a tempestade, a Ele pertence tudo. Então, programa Tempo de Avivamento, programa da Igreja Evangélica Avivamento Bíblico. Hoje vamos iniciar diferente, não vamos iniciar com música, com hinos, mas vamos iniciar com uma oração. Está aqui eu, pastor José e eu, vamos estar orando neste momento, pedindo que o Senhor guarde nossos lares, guarde nossas famílias, guarde nossas vidas. Acabei de ter notícia ali da cidade de Santana do Livramento. O temporal ali foi muito feio, algumas casas de alguns irmãos destelhadas, mas o Senhor cuida de todos nós. Senhor Jesus querido, chegamos neste momento mais uma vez na tua presença, Pai. Te pedindo, Senhor, que o Senhor guarde nossas vidas, Pai. Que o Senhor guarde nossas casas, Senhor Jesus querido. Que o Senhor cuide das nossas famílias, Pai. A ti, Senhor Jesus, pertence todas as coisas. O Senhor é o Deus do tempo. O Senhor é o Deus dos milagres. O Senhor é o Deus de todas as coisas. E nós cremos em ti, Pai. Neste momento eu peço por cada família da cidade de São Francisco, Pai, que o Senhor cuide, Senhor Jesus, que o Senhor trabalhe, mas que o Senhor cuide de cada um deles, trabalhe na mente, na vida, no interior, mas cuide os bens materiais, Pai, cuide, Senhor, a família, cuide a vida de cada um deles, Pai. Senhor Deus, que nós venhamos ter um programa abençoado, Pai, cobertos pela Tua presença, Senhor. Que o Teu Espírito Santo venha usar as nossas vidas, a minha e a do pastor José, Pai querido, para que nós possamos cumprir o ide, Pai, de levar a Tua palavra a toda criatura, Senhor. Nos dá um programa abençoado e transbordantes de alegria pela presença do Teu Espírito Santo. É o que nós te pedimos, desde já te agradecemos, em nome do Senhor Jesus. Amém. E amém. Pastor José, sua saudação para os nossos ouvintes. Aleluia.
3: Eu venho saudar todos os ouvintes, todos os assisenses, em nome de Jesus, né? Que você, realmente, nós sabemos que o tempo está bravo, mas o Senhor tem guardado de nós, tem cuidado de nós, né? O salmista, ele diz aqui assim: faze-me ouvir com júbilo e alegria, regozije os ossos que tu quebrastes, né? Esconde a tua face dos meus pecados e apaga todas as minhas iniquidades. O Senhor, ele tem nos apagado as iniquidades com a sua grandeza, da sua misericórdia, né? E que nós possamos, né, confiar nesse Deus, exercitar nossa fé, né? E estar realmente, né, buscando a sua presença em nome de Jesus.
2: Aleluia! Programa Tempo de Avivamento, programa da Igreja Evangélica Avivamento Bíblico, situado aqui na cidade de São Francisco, na rua Danilo Cáceres, 457, bairro João 23. Você é nosso convidado para estar ali juntamente conosco, cultuando ao Senhor Jesus. Nossos cultos ali na nossa igreja sede, às quarta-feiras, às 18h30, reunião de oração. Aos sábados, às 19h, culto da família, culto de oração, culto de busca da presença do Espírito do Senhor nosso Deus. Aos domingos, às 17h, culto da família. Estamos aí reunidos cultuando ao Senhor Jesus. Queremos mandar já nosso abraço, nossa saudação para os nossos irmãos, o irmão Talvante Pereira, que hoje não está conosco, está ali na audiência do nosso programa. Com esse tempo assim, deve estar deitado, escutando nossa programação ali, né? Nosso irmão Talvante, obreiro da Casa do Senhor. Também nossa saudação para o nosso irmão Isoli, nossa irmã Bárbara ali da frente da igreja, nossa irmã Santa Reni, nossa irmã Ana, nossa irmã Terezinha. Também, em especial, quero mandar uma saudação para o irmão Antônio e a irmã Ângela Brum, que ontem estivemos fazendo uma visita no lar dos irmãos ali. Também nossa saudação para nossa irmã Marlene, né, que está sempre na audiência do nosso programa, nossa visita de vez em quando na nossa igreja. Que Deus abençoe a todos os meus irmãos na paz do Senhor Jesus. Lembrando que hoje temos culto às 17h, você é nosso convidado para estarmos ali cultuando ao Senhor Jesus. Ao Senhor nosso Deus, que foi crucificado, morreu, mas ressuscitou no terceiro dia. Ele nasceu em uma manjedoura, mas a manjedoura está vazia. Ele foi crucificado, mas a cruz está vazia. Ele foi sepultado, mas o sepulcro está vazio, pois ele ressuscitou. E é esse o Senhor Deus a qual nós estamos lhe apresentando. Vamos escutar um louvor em nome do Senhor Jesus.

0: Aleluia! Ele reina. O trono está ocupado. Ele foi crucificado, ele foi machucado por amor aos meus e aos seus pecados. Mas a manjedoura está vazia, a cruz está vazia, o sepulcro está vazio. Mas o trono está ocupado pelo Senhor nosso Deus. E esse Deus que morreu para nos dar a salvação, deu o seu Filho Jesus Cristo, que também é Deus, é uma trindade, é o Pai, é o Filho, é o Espírito Santo, né? Mas o Senhor reina em todo o tempo. Neste momento, estaremos passando para a palavra já com o pastor José, né? Também, antes de passar para o pastor José, minha saudação para o pastor Paulo Moura e irmã Miriam, que estão sempre na audiência da nossa programação. Pastor Paulo Moura, pastor regional, né? Então, que o Senhor Deus esteja abençoando a cada um de vocês, esteja abençoando a todos os nossos ouvintes, em nome do Senhor Jesus. Pastor José.
1: Eu glorifico esse Deus maravilhoso, esse Jesus que venceu, né? Eu quero trazer uma palavra que se encontra no livro de Efésios, capítulo 2, fala a respeito à salvação pela graça, à vitória, à ressurreição do nosso Senhor e Salvador Jesus Cristo. E diz o apóstolo Paulo: Ele vos vivificou, estando vós mortos nos vossos delitos.

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1: Com o Senhor, o apóstolo Paulo, ele fala no primeiro capítulo do livro de Efésios, ali orando, ali intercedendo, ele realmente ali, ele fala para um fortalecimento pela fé, no versículo 15, no início da sua oração, pelo que ouvindo eu também falar da fé que entre nós há no Senhor Jesus e do vosso amor para com todos os santos. Precisamos realmente desta entrega genuína ao Senhor. Precisamos se entregar, porque o Senhor Jesus, ele pagou um alto preço pela minha vida, um alto preço pela sua vida, amado irmão, amado ouvinte. Você talvez está passando realmente por uma adversidade, você talvez está vendo a palavra se cumprir nos dias de hoje, mas eu quero trazer aqui que ainda há uma oportunidade, porque o Senhor Jesus, ele realmente venceu a morte, ele realmente venceu a cruz, ele realmente venceu o sepulcro e ele realmente reina, como falou aqui o pastor Wanderson, ele reina, o seu trono está ocupado e ele não deixou você aqui realmente no anonimato, ele não deixou você aqui realmente sem direção, tem uma direção, tem uma vocação para você. Você precisa realmente buscar da presença do Senhor. O Senhor, ele discipulou seus discípulos, mas não deixou ninguém órfão. Ele deixou o Espírito Santo. Esse Espírito que realmente nós somos agraciados, esse Espírito que realmente nós somos conduzidos todos os dias. Podemos passar perrengue, podemos passar lutas, podemos passar adversidades sobre esta terra, mas eu tenho a plena certeza e a plena convicção, quando você clamar, quando você buscar, quando você pedir, realmente o Espírito Santo, ele vai te fortalecer. A palavra que eu trago nesta manhã para você fala a respeito de uma morte espiritual, fala a respeito de algo espiritual na sua vida. Nós precisamos realmente se colocar realmente na presença do Senhor, mas para que nós possamos entender, possamos compreender a palavra de Deus, nós precisamos ser entregue, dessa entrega genuína. Nós precisamos realmente ser sepultado o velho homem e nascer o novo homem. Nós precisamos realmente morrer por este mundo, amado irmão. Mas a Bíblia declara, a Bíblia afirma que só nós possamos compreender realmente é sendo realmente espirituais. Porque o homem natural, ele não compreende as coisas espirituais. E que nesta manhã nós possamos se entregar ao Senhor. Que nesta manhã o Senhor, ele está todos os dias à porta do seu coração batendo. Que nós possamos abrir a porta do coração e dizer para ele: entra, Senhor, faz morada na minha vida, faz morada sobre a minha casa, faz morada sobre a minha família. No versículo 5, do capítulo 5, versículo 14, fala a palavra de Deus, que aqui no versículo 14, pelo que diz: desperta, ó tu que dormes, levanta-te dentre os mortos e Cristo te iluminará. Nós precisamos se levantar, nós precisamos realmente buscar da presença do Espírito Santo. Nós precisamos tentar realmente compreender a palavra de Deus. Nós precisamos pedir sabedoria ao Espírito. Eu não quero realmente aqui ser grande realmente para trazer para você, mas o Espírito Santo, esse Espírito que está aqui, ele quer que você venha despertar, que você venha realmente fazer parte desta salvação, que você possa entender e compreender realmente que este Jesus, ele morreu, ele ressuscitou e pagou um alto preço na cruz do Calvário pelos meus e os seus pecados. Foi preço de cruz, foi preço realmente ali de uma morte. mas ele também, ele ressuscitou ao terceiro dia, e ele reina, e ele está pronto para realmente agraciar a sua alma, ele está pronto para realmente abençoar a sua casa. Eu não sei o que, que você necessita, mas o Espírito Santo, ele sabe nesta manhã, e ele quer que você possa resplandecer, ele quer que você possa resplandecer este amor espiritual sobre a sua vida, sobre a sua casa. Hoje há o amor se esfriando, como declara a palavra do Senhor, mas o Senhor, ele realmente, ele ainda está com seu amor realmente infinito para alcançar você gentil, você necessitado, você aflito. Talvez o inimigo tenha pegado você em várias coisas, tem prendido você na opressão, na depressão, mas eu quero dizer para você que ainda há o Senhor, que ele ainda está realmente para agraciar sua alma. O Espírito Santo, ele quer te fortalecer, o Espírito Santo, ele quer te trazer o entendimento, ele quer te trazer esta obra genuína, mas você precisa desta entrega, amado irmão. Precisamos se entregar ao Senhor, precisamos deixar que o Senhor, ele realmente, ele venha ser o nosso Senhor e o nosso Salvador, em nome de Jesus, né? Que Deus abençoe a sua vida, que Deus venha realmente, que o Espírito Santo possa convencer realmente, para que você possa se achegar mais perto, despertar realmente em Cristo, né? Porque Cristo, ele vai iluminar a sua vida, Cristo, ele vai iluminar a sua alma, Cristo, ele vai iluminar a sua casa, em nome poderoso de nosso Senhor e Salvador Jesus Cristo. Não é, pastor Wanderson? Aleluia.
2: É, esse é o nosso Deus, o Senhor Jesus dos milagres, o Senhor Jesus do impossível. Esteve entrando em contato conosco agora neste momento, pastor José, a irmã Neuza, nosso ouvinte, pedindo oração, está enferma. A ligação estava meio ruim, mas pelo que eu entendi, ela fez uma cirurgia e não se encontra muito bem. Agora, neste momento, o senhor esteja fazendo uma oração, orando para os nossos ouvintes, levando a irmã Neuza, levando aos céus o pedido de oração da irmã. Logo após, estaremos ouvindo mais um louvor em nome do Senhor Jesus.
1: Aleluia. Pode deixar um louvor de fundo aí, seu Budelém. Amém, aleluia. Oh, glória a Deus. Eterno e soberano Pai, em nome poderoso do teu filho amado Jesus Cristo, Pai. Senhor Deus, eu te glorifico, Senhor, por Senhor, Pai amado, querido, me usar, Senhor, por ser canal de bênção, Senhor Deus, dessa emissora. Senhor Deus, e pela autoridade, Senhor Deus, da tua palavra, aleluia. Senhor Deus, eu venho, Senhor Deus, colocar a irmã Neuza, Senhor Deus, na tua presença, Pai. Que o teu Espírito Santo, Senhor Deus, venha fortalecendo, Pai. Que o teu Espírito Santo venha tocando sobre toda a enfermidade do corpo, da alma. Pai amado querido, também, Senhor Deus, neste momento, Senhor Deus, eu clamo, Senhor Deus, e oro, Senhor Deus, por todos os ouvintes, Pai amado, por todos os necessitados, por todos aqueles, Senhor Deus, que muitas vezes, Senhor Deus, andavam na tua presença, Senhor, e hoje se encontram, Senhor Deus, numa morte espiritual, Pai, mas o Senhor é o Deus da vida, o Senhor é o Deus da salvação, e pela sua graça, Senhor Deus, Pai amado, querido, nós somos todos os dias fortalecidos. Fortaleça o teu povo, Pai amado, alcança o necessitado, alcança o aflito, Senhor Deus, eu coloco diante da tua presença essa emissora de rádio, abençoa a direção dessa rádio, a família do seu Wanderley, Pai, que tem sido instrumento, Pai amado, querido, para alcançar, Senhor Deus, os necessitados, para alcançar, Senhor Deus, os aflitos, Pai amado, querido, e oprimido. Senhor Deus, é que eu te agradeço, Senhor Deus, neste momento, Senhor, em nome poderoso de nosso Senhor e Salvador Jesus Cristo. Aleluia.
2: Aleluia. É, meu amado irmão, minha amada irmã, meu amado ouvinte. Igreja Evangélica Avivamento Bíblico, na rua Danilo Cáceres, 457, bairro João 23. Culto, quartas, sábados e domingo. Você é nosso convidado especial para estar ali juntamente conosco. Ah, pastor, é muito longe. Pastor, eu não tenho como ir. entre em contato conosco, nós estaremos buscando você, ou você vai no culto, depois nós levamos você até o vosso lar aí. Mas se você não tem como chegar até a nossa igreja, procure uma igreja evangélica próxima à sua casa. Busque ao Senhor Jesus. Buscai o Senhor enquanto se pode achar e invocai-o enquanto está perto, é o que diz a palavra do Senhor. Placa, se fosse bom, meu amado irmão, não ficava do lado de fora pegando sol e chuva. Temos que buscar

0: Graças a Deus, amados irmãos, até o próximo domingo, se Deus nos permitir, estaremos aqui, né, para divulgar realmente a salvação, para divulgar realmente esse Jesus maravilhoso, em nome do nosso Senhor e Salvador Jesus Cristo.
1: Semana que vem estaremos aqui novamente, semana que vem é domingo de eleição. Eu não vou dizer para você votar na direita ou você votar na esquerda. Vote em quem o Senhor Jesus tocar no seu coração. O voto, ele deveria ser secreto, meus amados, mas hoje o que menos tem é isso. Então, vote com consciência, pois são mais 4 anos de pessoas que estarão tomando decisão por nós. E essas decisões nos afetam diretamente. Então não esqueça, vote com consciência, vote com sabedoria, pedindo que Deus faça o melhor para a nossa nação. Fiquem todos com a paz do Senhor Jesus e até a semana que vem, se assim o Senhor nos permitir. Deus abençoe a todos, em nome de Jesus.

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0: Ah, então você usa drogas. 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E tem tudo a ver com a droga que você compra. Mas o pior é que você sabe disso. Então fica combinado assim. 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

Ei, coisa linda, coisa linda. Começando mais um programa Pampa e Sertão aqui na sua 87.9 FM, a sua sentinela pampeana, companheira de todas as horas. Bom dia, São Francisco de Assis, bom dia, cidade, bom dia, interior do município. Agora são 10 horas e 6 minutos. Começando mais um programa Pampa e Sertão para você até ao meio-dia. Eu, Odirley Medeiros, faço a companhia para você, trazendo o melhor da música gaúcha e também a música sertaneja.

Tô de volta, né? Sentindo saudade. Domingo passado eu não apresentei programa, né? Claro, era dia do gaúcho. Tava na companhia do meu filho também, aproveitamos. Saí, foi no desfile. É, a gente foi até no desfile, meu filho. É uns probleminhas, mas é pouca coisa. É, vamos resolvendo. Se Deus quiser, a gente passa pelo certo aí, o pessoal conhece, então a gente vai aí matando no peito. Tá mal que dure pra ser. Se Deus quiser, vai dar tudo certo. Então, domingo passado eu não fiz programa, mas hoje estamos por aqui com você. Liga pra cá, participa, 3252-3445. O telefone tá liberado pra você ligar e participar. Também tem o WhatsApp aí. Você quiser mandar um WhatsApp pra gente aí, uma mensagem, uma foto que tá fazendo, tá acontecendo. Como é que foi essa noite, vamos conversar sobre esse assunto aí. Como é que foi essa noite aí? Aqui em São Francisco de Assis, né, toda a região aí, muita chuva aí, chuva de pedra também, né, deu bastante avaria grande parte aí, residências aí no interior do município, na cidade também, aqui na cidade, eu acho que em São Francisco, eu acho que não chegou a ser forte, mas deu umas pedrinhas, levemente deu umas pedrinhas. Mas vamos conversar aí, vamos conversar depois sobre esse assunto. O pessoal vai mandando aí mensagenzinha, o que aconteceu aí, como é que foi, o que deu aí na sua residência. Aí o telefone é 981577285, 981577285. Você manda mensagem pra gente aí, participa da programação, faz seu pedido musical também, é isso, dá pra mandar. Fazer seu pedido musical, aparecer pra quem você quiser. A gente vai junto até o meio-dia, é o Pampa e Sertão. Você pode pedir música gaúcha e também sertaneja, pode pedir aquela música apaixonada, aquela música que toca no coração, né? Oferecer pra quem você quiser, a gente vai estar junto com você, tá bom? Começando a programação, a gente começou aí abrindo o programa com Recuerdos da 28, na voz de Marcelo Nons, do Tchê Barbaridade. E a guitarra do cavalo aí, ó. Vamos começando a programação, primeira do bloco, José Cláudio Machado, Milonga Abaixo de Mau Tempo. Vamos que vamos, é o programa Pampa e Sertão pra você.

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Olá, 10 horas e 28 minutos. É, conversando a gente se entende, né? Isso aí. Então vemos um bloco de música Lusque Fusque do Lampião com o grupo Manotácio. Antes teve César Oliveira e Rogério Melo. E também José Cláudio Machado cantou pra gente nessa manhã de hoje. Nessa manhã de domingo, né? Tá começando chuva e para chuva. Eu tava vendo aqui no, nas redes sociais aqui, ó. Isso foi forte ali na parte da esquina Silva e o cara aí passa ali. Foi muita pedra, né? Caiu muita pedra ali. Então alguns outros lugares aí também na volta do interior aí também. Deve ter vindo bastante. Deve ter estragado bastante ali, pessoal. A gente pede, claro, a segurança e a saúde de todos, né?

tá marcando mais chuva, né? Aqui às vezes chove numa parte, não chove noutra, né? Então marca mais chuva ainda pra esse dia de hoje. Mas agora, parte da tarde, até tem rodada do... Olha aí, ó. Tem rodada do campeonato aqui, o Cidadino.

Ah, hoje tem rodada. Tem rodada do campeonato aqui o municipal, né? Tem rodada agora na parte da tarde, a partir da 1:30. Mecânica Minucci abre a rodada. Mecânica Minucci contra o time do Resenha. Time Resenha. E o segundo jogo é às 3:30, às 15:30. Contra o time do Roma, contra o time do Ajax. Vai ser dois baita jogo aí. Já agora é já terminou a parte de grupos, né? Agora já é mata-mata agora. Empatou, vai pros pênaltis e decide. Aí, ser pegado o jogo hoje. Daquela que matou o guarda. Ontem teve jogo também da AFA. A AFA também jogou ontem e venceu, né? Ontem venceu. Precisava, né? E a comunidade compareceu lá no ginásio Paulo Joda e teve um jogaço lá do nosso time da AFA aqui de São Francisco.

pessoal tá ligando, o pessoal tá participando da nossa programação. Deixa eu ver por aqui. Quem é a primeira ligação de hoje foi meu amigo Orestes. Orestes, obrigado pela audiência, Orestes Express, curtindo a nossa programação. Tá pedindo Farrapo de Gente. Já tá na agulha aqui, a gente já vai ajeitar pra ti aqui, tá bom, Orestes? Quem mais que tá ligado na programação? Deixa eu ver por aqui. Agora me perdi na caminhada. Ah, aqui, agora sim, agora nós se ajeitemos. Eu tava olhando o tempo aqui, olhando uma coisa e fazendo outra, não dá certo, né? A gente não consegue fazer só uma coisa direito, imagina duas ao mesmo tempo. Tentando conversar aqui e ler o papel ali. Queria mandar um abraço também para quem está curtindo a nossa programação, meu amigo Josiel. Ô, Josiel, um grande abraço, meu amiguinho. Obrigado pela audiência, ele e o Enzo. A Indiara também curtindo a nossa programação. Um grande abraço para essa família. Muito obrigado pela audiência de vocês aí. Obrigado pela companhia. Vai toda a programação para vocês aí. Aquele abraço forte.

Quero mandar um abraço também pra quem tá curtindo a nossa programação. Meu amigo Mano Lima, ali do Mandarino, né? O Mano Lima, a figura. Só com uma gaita de boca. É uma legenda. Ele tá é uma alegria, né, Mano Lima? Um grande abraço, meu amigo. Obrigado pela audiência. O Clarice, né? O pessoal geralmente conhece por Mano Lima, né? Também queria mandar um abraço lá para aquele casal, meu amigo Júlio Gonçalves. Ô, seu Júlio, obrigado pela audiência. Você está sempre curtindo a nossa programação, sempre com o rádio ligado lá, curtindo o programa Pampa e Sertão. Ele e a dona Diná. Um grande abraço para vocês. E a dona Diná não deve lembrar mais de mim, né? Eu era pequenininho quando eu conheci a dona Diná, né? É a mãe do Cláudio, da... A Elisiane ali do João, né? Da Fátima, tem mais, olha. Toda a família, um grande abraço aí, dona Diná. Também mandar um abraço lá, meu amigo José Furquim. Ô, José, obrigado pela audiência aí também. Tá sempre curtindo nosso programa, né? Curtindo a nossa programação. Valeu, obrigado pela audiência. Ao trazer música, chegando aí pedido musical, Marco Aurélio, Farrapo de Gente, esse aí é pedido do meu amigo Orestes, um grande abraço.

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1: Tem que deixar tocar toda a música, né? Tinha anunciado uma e entrou a outra música. Essa aí é Penteada de Grosso com Garotos do Fandango. Agora sim, agora vem a música do meu amigo Orestes. Marco Aurélio, Farrapo de Gente.

Brasil. Chove em São Chico, hein? É, tá chovendo aí, deitando-lhe água na cidade. Pescoço da Rabona, o querendão. Tá marcando mais chuva, né? É, pra essa tarde, deu. A tarde, pra amanhã e também a tarde, né? Então, pessoal, vocês vão se preparar, né? Porque essa semana aí vai, promete aí, né? Então, bastante problemas aí, pessoal, ali em Santiago também, correndo atrás de lonas e para poder cobrir as casas aí por causa da chuva de pedra, né? Aí quem sabe se não sei se chegou a acontecer alguma coisa desse tipo, assim, mas tá acontecendo na nossa região, né? É, então a gente tem que ser solidariedade, ter solidariedade de todos aí, né? Chutar da melhor forma, né? Esse é o efeito do Super El Niño, né? Se o El Niño já não era de confiança, né? Como se diz o gaúcho, imagina o tal do Super El Niño. Olha, não, tá de barbara a coisa. Faltando 12 minutinhos para as 11 da manhã, o programa Pampa e Sertão para você. Tocamos só música gaúcha, né? Mas que barbaridade! E o sertão, né? Vamos ter que tocar uma música sertaneja também. O pessoal tá pedindo só música gaúcha. Mas vamos tocar uma música sertaneja, uma música apaixonada, como se diz, né? E tivemos uma notícia triste, muito triste essa semana aí. Uma notícia trágica aí, né? Que da morte do cantor Rick Renner. Ele veio a falecer com um acidente aéreo, né? É, o helicóptero dele acabou caindo. Não sei se é dele, ou, né? Enfim. Nessa segunda-feira, dia 21 de setembro, ele havia se deslocado de Porto Belo, Santa Catarina, com destino a São Joaquim, também em Santa Catarina. Mas desapareceu após enfrentar condições meteorológicas adversas na região. Os destroços dos corpos foram localizados pelo Corpo de Bombeiros no dia seguinte, dia 22, na terça. Além de Rick, outras 4 pessoas a bordo faleceram no impacto. O piloto, o copiloto, um videomaker e o empresário Bruno Avelar. Então, tivemos uma notícia, né, trágica e triste, né? Muita gente aí que gosta de música sertaneja, coisas, acompanhou, com certeza, né? Essa dupla Rick Renner, que tem vários sucessos, né? Várias músicas lindas, né? Aquela Filha, Credencial, tem Ela é Demais, Fica Morta Cedo, Você Decide, Coisa de Deus, várias. Rick Renner teve uma carreira longa, né? E o Renner acabou vindo a falecer. Até o Rick tinha lançado um solo. Mas fica aquela, né? O Rick Renner, né? A dupla Rick Renner, né? Então, perdemos aí nessa segunda-feira uma das músicas sertanejas da época dos anos 90, 2000, ali, que fizeram maior grande sucesso, né? E então, mais um que se vai, né? Vai deixar saudades, com certeza. Vamos trazer uma música deles aqui, vamos ver aqui. Credencial, eu acho, né? Pode ser, pra gente começar o bloco aí. Vamos curtir então, Rick Renner, a música Credencial.

0: Aí, rosto molhado, João Paulo e Daniel. Hein?
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0: Antes a gente tinha tocado Bruno Marrone, Dormir na Praça, e a primeira do bloco foi Rick Renner, Credencial.

0: Esse final de semana também tem a feira, é a 47ª Expofeira de São Francisco de Assis. E judiaria essa chuva, né? Tá estragando, parece que ontem não tinha, não, acabou a luz lá também, deu alguns perrengues ali. Uma judiaria, porque tava bonito, olha, tava bonito. Tava vendo ali os vídeos e fotos ali. E teve homenagem ao nosso grande amigo e colega aqui da Rádio Sentinela Pampeana, meu amigo Vasco Aguiar. Também muito merecedor também, né? Uma pessoa muito merecedora aí do prêmio que recebeu, em homenagem a ele, né? Parque de disposição aí para o Dr. Vasco Aguiar. Então, ia ser bonito a feira aí, né? Judiaria que veio essa chuva e acabou bagunçando um pouco o negócio lá, né? Mas estava bonito, tava as escolas indo para lá, fazendo as visitas, a criançada animada, olha, tava lindo de ver mesmo. Olha, judiaria, né? Que acabou chovendo e estragando a feira aí. Tinha shows, tinha aquele grupo Carqueja, parece que ontem tinha baile, eu acabei não sabendo direito, né? Ontem tinha baile no CTG Negrinho Pastoreio, o baile de exposição, né? E daí, famoso baile de exposição que eu dava no clube ali. Eu fui alguns. Naquela época, tempo de jovem, né? Quando a gente é jovem, né? Um baile muito animado, né? Baile de exposição geralmente dava animação forte ali, né, do pessoal. Mas faz parte. Onde não acontece isso, né? Quando eu tiver mais de dois ou três bebendo e coisa, nada, geralmente dá alguma coisa, né? Eita! Não chore mais porque teu rosto sempre está. Mas acontece. Não, eu acredito que tenha sido um baile bom, né? Apesar da chuva, eu acho, deve ter estragado alguma intenção de alguém ir no baile, né? Por causa da chuva, né? Mas deve ter dado baile bom. Volte depressa antes que seja pior. Vão trazendo mais sucesso aqui na programação. Agora são 11 horas e 7 minutos e chove muito em São Chico, hein? E chove na nossa São Francisco de Assis, mas faz parte, né? O que vão fazer? Tem que dar graças a Deus. Vão trazendo mais música, vão trazendo mais sucesso pra você que tá curtindo nosso programa. Chegando então César Oliveira e Rogério Melo, os loucos lá na fronteira. Vamos que vamos, é o programa Pampa e Sertão.
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11 horas e 12 minutos, 11 e 12, é o programa Pampa e Sertão, aqui na sua 87.9 FM, na sua Sentinela Pampiana. Baile de Pega Cria, gurizada medonha. Quem pediu música pra gente aqui foi o Marcelinho, e já me informando já, né? Diz que foi cancelado o jogo da tarde. É, hoje tinha rodada, tinha dois jogos na tarde. E foi cancelado o jogo, diz o Marcelinho, né? A gente vai tentar aqui ver se a gente consegue também mais algumas informações sobre, algumas confirmações aí, né? Também para nós avisar de pato e pessoal. Marcelinho disse que o colega dele que ia jogar lá, disse que já foi avisado que não ia ter rodado. Também, abaixo d'água, né? Pessoal aí, seja o dia daí, né? Meu abraço. E o Marcelinho pediu aí Andorinhas, aí tá tocando de fundo aí, Andorinhas com o grupo Vistaço Taraguia aqui, meu amigo velho.

11:17 é o programa Pampa e Sertão aqui na sua 87.9 FM. Deixa eu atender aqui. Tamo ligando.

0: Vivo Baitaca, nós que fomos criados nesse estilo campeiro, foi um prazer cantar contigo.
1: Castração a pialo com Baitaca e grupo do Fundo da Grota. O Neirão do Camelô, né? Ô, Neirão, obrigado pela audiência aí, tá pedindo música também. A gente já vai aproveitar e já vai atendendo os pedidos musicais, senão fica tudo acuierado, né? E daí não dá tempo de atender todo mundo. A gente já vai atendendo os pedidos musicais. Antes disso, vamos dar uma comentada aí, né? O pessoal aí já tá se preparando aí, terminou a semana Farroupilha, voltou o foco da política, né? É, aí, ó. Aí voltou o foco da política. Então, agora no próximo domingo, 4 de outubro, vai acontecer o primeiro turno das eleições, né? É o primeiro turno das eleições agora no próximo domingo, dia 4 de outubro. Vai ser o dia 4 o primeiro turno. Se tiver segundo turno, vai ser o dia 25 do mesmo mês, de outubro também, né? Então, o pessoal tá animando aí, tá? Bandeiraça, tudo quanto é lado aí, bastante. Candidatos aí, né, fim da nossa cidade, aí visitando a nossa São Chico. Várias promessas, vários feitos, né, política você sabe como é que é, né. Política, quem gosta se envolve, quem não gosta é melhor não se envolver. É, porque dá complicação. Hoje em dia a política tá dando muita complicação, tá separando muitas coisas, né? O Rio Grande já tem essa cultura aí de dois lados, geralmente, né? Nosso Rio Grande aí já foi na peleira as guerras aí, foi os Maragatos e Chimango. E assim vai nas histórias afora, né? Várias peleias aí, e o Rio Grande também se divide também entre colorados e gremistas, né? Entendeu? Então, agora o Brasil já tá meio dividido, tá meio entre um lado e outro, né? Porque ou é o lado do fulano ou o lado do ciclano. Outra igual não tem, esse é o ritual aqui do... A barbearia ficou perguntando, tá aí, quem são os outros candidatos? Porque só se fala de dois, né? Tem outros candidatos? Não, tem. Eu falei, tá, me diz o nome. Tá, eu não sei quem é, a maioria não sabe quem é. Mas geralmente é os dois, né? Os principais aí, né? Eu não vou estar dizendo, o pessoal já sabe quem é, de quem que a gente tá falando, né? É o um e o outro, né? Senão hoje em dia a gente vai falar alguma coisa aí capaz de ser preso, tomar processo, né? Sem fazer, a gente já anda, já veio. Tá louco, olha, não é fácil. Mas vamos lá, tocar. Meu amigo Neron, obrigado pela audiência. Vamos atender o teu pedido musical. Pediu aí Amar Não É Crime com Sidney Lima. É o que toca pra você na 87.9 FM. Já mandar um abraço lá pro Vanderlei, né? O pai e o Caverna, o Marco Aurélio. Diz que estão mexendo o motor lá, metendo uma pecuária de canto lá, né? Pra fazer aquela fumacinha e mexendo o motor lá na carreta. É, daqui a pouquinho vou lá, vou dar uma ajudada lá pra eles, né? Pelo menos, se não estorvar, se não atrapalhar, já tá ajudando, né? Se não atrapalhar, já é uma baita ajuda, já. Foi um prazer cantar contigo. Ah, vamos trazendo então mais música, 11 horas e 25 minutos. Chegando então, Sidney Lima cantando pra gente.

Tê, galete porqueira. Um bairro, olha o corcoviador. É o programa Pampa e Sertão aqui pra você. Agora são 11 horas e 32 minutos, 33 agora, trocando os ponteiros da Sentinela Pampiana. A gente vai com você aí até o meio-dia, trazendo o melhor da música gaúcha e também a música sertaneja pro seu rádio.

Agora quem me ligou foi um grande amigo, né? Fomos colegas aqui da Rádio Sentinela Bambiana, também já fui aluno dele na escolinha, né? Há muito tempo atrás, hein? Meu amigo Luiz César, né? Um grande abraço pra você, meu amigo Luiz César, popular Farelo. É, muita gente gurizada conhecia por Farelo, né? E ali nos treinou, é treinador até hoje ali no Flamenguinho, né? Flamenguinho, Cizen, sei. Um grande abraço pra você, meu amigo. É, quanto tempo, faz tempo que a gente não se encontrava, não conversava, né? Diz ele tá com um projeto aí de voltar ao rádio, aí tenha o meu apoio aí. Eu, olha, garanto que vai dar tudo certo. Uma pessoa bem organizada, uma pessoa que não temos o que reclamar, né? Meu amigo Luiz César, um grande abraço e tenho um orgulho de ter você como um grande amigo aí de longa data, né, Luiz César? Longa data. Tá indo lá do seu Nenê, lá tomar um mate, manda um abraço pro seu Nenê, lá no Darlan deve tá por, não deve tá por lá essa hora, né? Pediu aí Criolo dos Pampas, nego bom não se mistura, é verdade, Luiz César, é verdade. Ainda mais com essa política, esse negócio aí é melhor, nego bom não se mistura. Eu digo, se tu ganha na política, vale a pena. Mas se tu não ganha nada com a política, é melhor não se envolver, que senão é pior. Ele ligou pra gente também, meu amigo Palitinho Cortes. Ô, Palitinho, um grande abraço, meu amigo. Meu cliente também, meu amigo ali, né? Foi fazer a barba ali e daí não deu tempo, né? Não, mas não dá bola, Palitinho. Não vou perder, não vai... É, vai aparecer outras oportunidades. Pode ficar tranquilo. Manda um abraço pra você aí, dona... Muito obrigado pela audiência, pra ele e a Sônia, né? Estão curtindo a nossa programação. Obrigado aí, a companheira dele aí. Obrigado pela audiência e vocês. Decidiu uma música bem apaixonada, uma música sertaneja. Vamos tocando. Ó, preparamos um bloco aqui com as músicas aqui. Vamos ver como é que vai ser. Vão trazendo então, chegando mais sucesso. Como eu disse, eu tava atendendo os pedidos no Skype, o pessoal liga e pede, a gente já atende, né? Então vão tocando pra gente aí, pessoal curtir aí. Criolo dos Pampas, nego bom não se mistura.

Palitinho Cortes pediu outro. Falou, não, tá com a gaúcha pra mim. Tá bom, não, vou atender, não é incômodo, tá, Palitinho? Palitinho Cortes, obrigado pela audiência. Sou a Sônia, já tá almoçando lá. Tá pedindo aí Rancho de Capim Barreado, é o que toca pra gente aí.

Alô, Neiva, obrigado pela audiência, um toquezinho pra gente aí, né? Já pedindo música aí, telefone mudo, já vão atendendo já, né? A gente acabou de ouvir aí Trio Parada Dura, com participação especial aí, a música Vivendo Aqui no Mato. Então chegando aí mais sucesso pra você, telefone mudo, na sua 87.9 FM, 11h47, vamos que vamos, é o Pampa e Sertão pra você. Chora, coração, chora!

0: Menina Veneno, isso aí é, essa versão é com Zezé de Camargo e Luciano, né? A original é com Hit. É, mas isso aí é do Zezé. Faltando 5 minutinhos, 4 minutinhos aí para o meio-dia. A gente já vai encerrando por aqui, vou ficando por aqui, né? Desde já agradeço a todos que ligaram e participaram, até mesmo você que não ligou, que não participou, mas ficou curtindo a programação. Muito obrigado também pela sua companhia. E eu volto domingo que vem, se Deus quiser aí. A partir das 10 horas da manhã até o meio-dia, trazendo o melhor da música gaúcha e sertaneja pra você, tá bom? Deixo a todos um bom resto de final de semana, um abençoado domingo, uma maravilhosa semana aí a todos. E a gente volta, tá bom? Domingo que vem estamos de volta, tá? Fica aí a programação pra você a partir do meio-dia e chega Rodrigo Bianchi, o programa Abertura Palavras de Fé.
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0: Fica aquele abraço e até a próxima. Valeu!

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é do tamanho do Brasil e é embaixador do Rio Grande. 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

0: vai dançar, César?
1: Você tem 1,90m.
2: Obrigado, Kiko. Estar essa noite aqui com os serranos é um motivo de muita honra e muita satisfação. Muito obrigado pelo carinho do povo gaúcho, pelo Serjão, e parabéns. Vocês merecem uma carreira brilhante.
0: Obrigado, Sérgio Reis. O aplauso de vocês.
2: Obrigado.

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Muito boa tarde, são 13 horas 5 minutos, 1:05. Está começando neste momento pela Rádio Sentinela Pampeana mais uma edição do programa Saudade Pampeana. Hoje, domingo dia 27 de setembro de 2026, dia feio aqui em São Francisco de Assis, a temperatura neste momento na querência do Bugio está na marca dos 19 graus é a temperatura, tempo fechado, tempo nublado, meio escuro, né? Sinal de muito mais chuva, já choveu bastante. E ontem, né, tivemos tempestades, infelizmente, queda de granizo causou muitos estragos aqui na cidade, creio que não, né? Não vi falar aqui na cidade sobre problemas relacionados à queda de granizo, mas no interior do município teve localidades aí que atingiu e foi forte, e principalmente a nossa cidade vizinha de Santiago, né, que foi muito atingida pelo granizo, muitas casas destruídas devido à queda de granizo ocorrido na noite deste sábado, né? Então foi muito feio esse tempo, continua, né, muito feio, nublado, fechado, vento, e a tendência é que chova muito mais. Claro que daqui a pouquinho nós vamos conferir a previsão completa aqui dentro do nosso programa. Programa Saudade Pampeana, até as 14h aqui na Sentinela. Vamos começar o nosso programa de hoje trazendo o primeiro bloco musical. Começo com Flávio Mates, Tapera da Tia Benta. Logo depois, Grupo Cantilena, Infinitas Noites. Encerra o bloco César Passarinho, Guri.

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1: Horas 21 minutos, 1:21, temperatura 19 graus, conferindo a previsão do tempo, chegando aí a previsão do tempo segundo o Instituto Climatempo. Neste momento voltou a chover aqui em São Francisco de Assis e a previsão é a seguinte: hoje domingo, sol com muitas nuvens, anublado com chuva de manhã, tarde com temporal e noite chuvosa. Climatempo marca 16,2 milímetros, mínima 16, máxima 21 graus. Amanhã, segunda-feira, nublado com chuva forte durante o dia. À noite a chuva diminui de intensidade, mas não para. Para amanhã, marca 22,2 milímetros, mínima 19, máxima 24 graus. Terça-feira, para de chover ou segue, Jundei. Terça-feira, olha só. Chuva forte de manhã, aberturas de sol à tarde, pancadas de chuva que vão até a noite. E olha aqui, ó. 62,4 milímetros para terça-feira, mínima 21, máxima 26 graus. E quarta-feira sim. Quarta-feira o tempo dá uma trégua. Quarta-feira, sol com muitas nuvens durante o dia e períodos de céu nublado, noite com muitas nuvens, mínima 14, máxima 21 graus. Quinta-feira também não deve chover, sol com algumas nuvens, mínima 10, máxima 20 graus. Então, pela previsão do Climatempo, chove hoje, domingo. Amanhã, segunda-feira, deve chover 22,2 milímetros e terça-feira chove muito mais. 62,4 milímetros, previsão Climatempo. Para fazer um comparativo, vamos ver o que marca a Metsul Meteorologia. A Metsul Meteorologia, vamos ver aqui o que marca a Metsul, Junê. Será que chove muito pela Metsul? A Metsul tem a seguinte previsão, é diferente da previsão da Metsul. A Metsul para hoje marca apenas 8 milímetros, para amanhã a Metsul marca somente 7,6 milímetros e na terça-feira só 14,9 milímetros. Então a previsão é bem diferente do Climatempo para a Metsul. E daí na quarta e quinta-feira também não deve chover. Metsul também não marca chuva para quarta e quinta-feira aqui em São Francisco de Assis. De qualquer maneira, os dois institutos meteorológicos consultados estão marcando chuva para hoje, amanhã e terça-feira. Metsul marca um pouco menos de chuva e o Climatempo marca bastante chuva. Vamos ver o que vai acontecer aí, mas esta é a previsão do tempo. Vamos seguindo por aqui, trazendo mais música. Na sequência eu trago Sidney Lima, Secreto Amor. Logo depois, Piazitos do Fandango, Coração Negro. Encerrando esse bloco, José Mendes, para Pedro.

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Muito bem, agora são 13 horas 38 minutos, 1h38. Vamos seguindo com o nosso programa Saudade Pampeana. Vamos até as 14h. Chega aí mais um bloco musical, agora com Gildo de Freitas, João de Barro. Logo depois, Garotos de Ouro, Portal do Pampa. Encerrando o bloco, Sidney Lima, Velório Pobretão.

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Muito bem, são 13 horas e 55 minutos. Já no finalzinho do programa Saudade Pampeana, vamos agradecendo sua audiência e sua companhia. Faço aquele convite especial para você, fique sintonizado aqui na programação da Rádio Sentinela Pampeana a partir das 2 horas. Tem o programa Misturadão 87, hoje na apresentação de Gilney Maier.

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1: 14 horas e 1 minuto.
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0: maravilha, 14 horas 7 minutos, 2:07, 2 da tarde, mais 7 minutos, 2:07, na hora certa, se crende, gente que coopera, cresce.
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0: Paulinho. Estamos chegando, hoje o programa Misturadão 87 é comigo, com Gil Neymar, até as 16 horas, até as 4 da tarde.
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0: Eu, Gil Neymar, te faço companhia ao vivo no programa Misturadão 87. Nosso colega aí, né? Nosso colega Valtenir Garcia não pôde se fazer presente, né?
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0: E hoje, então, o Misturadão 87 com Gil Neymar.
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0: Hoje, domingo, dia 27 de setembro do ano 2026, é? 27 dias do mês de setembro do ano 2026, 20 graus. Agora a chuvinha deu uma acalmada, né? Deu uma acalmada na chuvinha, né? Porque tem chovido, né? Graças a Deus, aqui em São Francisco de Assis não tivemos estragos, né? Mas os nossos vizinhos aí de Santiago, né? Estão sofrendo, né? Com as casas destruídas, né?
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0: Coisa terrível, né? Coisa mais terrível, o pessoal, né? Lá de Santiago, né?
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0: Sofrendo com o temporal de granizo, né? Que destruiu aí dezenas, né? Centenas e milhares de casas em Santiago, né?
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0: Estamos chegando então até as 16 horas. Eu, Gil Neymar, te faço companhia ao vivo no programa Misturadão 87. 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Vai ligando 3252-3445, pede teu som, pede tua música, sertaneja de bandinha. A gente toca aqui no programa Misturadão 87 na Sentinela Pompeana.

0: Marcelinho.
1: Maravilha, maravilha, 12:09, 14 horas, 9 minutinhos, 12:10 agora, 14:10. Na hora certa, se crê de gente que coopera, cresce. Muito prazer, eu sou o João Neymar, estou ao vivo no programa Mistura da 87, hoje é comigo até às 16 horas. Um abraço, colega Valtenir Garcia. Alô, Ademir, alô, Ademir Maier, tá ligadinho? Um abraço, Ademir, que é ouvido do outro lado da cidade. Já eu trago, viu, Ademir?
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1: 12:10, 20 graus. É, 20 graus, tempo nublado, né? Com muita instabilidade em São Chico, né? Logo mais vamos com a previsão do tempo. Vem chegando música na primeira de hoje. Eles, a gurizada do Grupo Talagaço. Grupo Talagaço canta. Música bonita e loira tatuada. Ligue pra cá, 32523445, aumenta o som, aumenta o volume, que é o Misturadão 87, que tá no ar, na Sentinela Pompeiana, 87.9, 28 anos no ar.

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3: 14 horas e 13 minutos.
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0: 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A intensidade da precipitação. Em alguns pontos de Santiago, o volume de granizo foi tão grande que o chão ficou praticamente branco, como se tivesse, né, coberto, né, por uma camada de gelo. A reportagem, né, do G1 procurou a Defesa Civil de Santiago para obter informações sobre possíveis estragos causados, mas não obteve retorno até a última atualização desta reportagem. Mas, né, a gente já viu aí, né, nas redes sociais e tudo mais, né, nos portais de notícias, que Santiago aí, né, teve muitas cidades, né, centenas de cidades, né, atingidas aí, né, destruídas, com o telhado destruído pelo granizo, né? E agora em São Chico, ó, solzinho querendo aparecer, ó, já tem alguns raios aí do sol. Olha o solzinho querendo aparecer em São Francisco de Assis, coisa boa, né, coisa boa. Mas as previsões indicam chuva até terça, né? Até terça as previsões indicam chuva em São Francisco de Assis, né? Vamos seguir então aqui com as informações. Então essas são as informações aqui até o momento, né? Também na fronteira oeste, ó, na fronteira oeste, olha só. A instabilidade começou a avançar sobre a fronteira oeste do Rio Grande do Sul na tarde deste sábado. Isso mesmo, olha, na tarde do sábado. Em Barra do Paraí, houve registro de chuva de granizo. Já em Uruguaiana, um temporal chegou à região no início da noite. Os fenômenos ocorrem, né, em meio aos alertas emitidos pelo Instituto Nacional de Meteorologia, o IMET, pela Climatempo e pela Defesa Civil do Rio Grande do Sul, que já apontava risco de instabilidade entre sexta, dia 25, e a próxima segunda, dia 28. De acordo com os avisos meteorológicos, a mudança no tempo está associada à atuação de uma área de baixa pressão localizada entre o norte da Argentina e o Paraguai. Esse sistema favorece o transporte de ar quente e úmido em direção ao Rio Grande do Sul, criando condições para a formação de temporais. Então tá aí, né?
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0: Previsão para hoje, então. Hoje, domingo, dia 27, a instabilidade ganha abrangência. A Defesa Civil alerta para ventos que podem superar 90 km por hora e granizo grande na campanha Oeste, Missões, Noroeste, Norte e Centro do Rio Grande do Sul. O calor segue intenso no Norte e Noroeste, alcançando 35 graus em Horizontina. Olha só, no extremo sul, o clima é mais ameno, com mínimas de 12 graus no Chuí.
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0: Amanhã, segunda-feira, dia 28, mantém o tempo instável devido à organização de um novo sistema frontal. A Defesa Civil alerta que os acumulados totais de chuva entre sábado e segunda-feira podem passar de 200 milímetros na campanha e no oeste gaúcho. Apenas em 24 horas, os volumes podem superar 170 milímetros nessas regiões.

volta aí, né? 14h, mais 28 minutinhos, 12h28, na hora certa, se crente, gente que com o pé na crença, é o programa misto, né? Da 87 até as 16 horas. Então tá aí, né? Informações que a gente trouxe, né? Forte chuva de granizo com pedras do tamanho da palma da mão destroem casas em Santiago, cidade vizinha aqui de São Francisco de Assis. 12h29, 14h, mais 29 minutinhos, 12h29, na hora certa, se crede, gente que coopera cresce, é o programa Misturadão 87, excepcionalmente hoje com Gil Neymaier. Um abraço, colega, alô, colega Valtenir Garcia, um abraço. 12h29, na hora certa, então, se crede, gente que coopera cresce, vem chegando o som, alô, Ademir, um abraço, Ademir, tá ligadinho, quer ouvir do outro lado da cidade, chega, ousa, tuai.

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1: Maravilha, maravilha. 2h37, 2 da tarde, mais 37 minutinhos. Na hora certa, tem se crente, gente que coopera, cresce. Voltamos ao vivo no programa Misturadão 87, com essa linda canção, Infinitas Noites, Grupo Cantilena.
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1: É, música bonita aí na programação do Misturadão 87, música linda e Grupo Cantilena, Infinitas Noites, 2 da tarde, mais 37 minutinhos. 2h37, faltando 23, né, para as 3, 23 para as 15.
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1: O programa Misturadão 87 aqui na Sentinela Pompeana, é hoje, excepcionalmente hoje, João Neymar no comando das picapes da Sentinela Pompeana, da Nave Mãe.
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1: Nosso colega Valtenir Garcia, né, não pôde fazer presente, né, Valtenir, um abraço, colega.
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1: Oi, Rose, um abraço, Rose, tá ligadinha? Pessoal no TikTok, um abraço, Rose Pereira, um abraço, Rose.
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1: É, infinitas noites, Grupo Cantilena, 2h39, 21 pras 3.
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1: Muito prazer, eu sou o Gil Neymar, te faço companhia ao vivo até as 16 horas, até as 4 da tarde, no programa Misturadão 87. Vamos com mais uma? Vem chegando mais uma bandinha, vem chegando eles, Grupo Corpo e Alma. Corpo e Alma canta Gotas de Amor.

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2: 14 horas e 42 minutos.
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5: Maravilha, então, é a Sentinela Pampiana. Detonando as melhores músicas, os melhores sons. É a Sentinela Pampiana, olha aí, parece que foi um relâmpago, né? Não sei se foi um relâmpago ou a luz aqui, né? Não sei se foi um relâmpago ou a luz, né? 2:47, 2:47. 2:47, gelei o coração, né? 21 graus, 21 graus aqui em São Chico, né? 21 graus na Querência do Bugio. É a Sentinela Pampiana 87.9, neste domingão, domingão 27 de setembro de 2026, programa Misturadão 87. Ligue pra cá, peça sua música, seu sucesso em gaúcho, bandinhas. É o programa Misturadão 87 aqui na Sentinela Pampiana.
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0: programa misto, né, da 87, no apoio cultural de Erva Mate Encanto do Mate. 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Também com, aqui com a gente no programa Misturadão 87, é, com a gente também Maxi Agro.
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0: Um abraço, pai, alô João Pedro, alô mãe Nedi, pessoa do Mandarino. Um abraço aos meus vizinhos, alô seu Alvenir, dona Margarida. Um abraço aí pro casal querido, né, seu Alvenir e a dona Margarida.
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0: Um abraço também pro Lucas, pra Esther, né, pro Vitório, aquele alemãozinho, né, do olho azul. Um abraço pra Bruna também.
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0: Um abraço aí pro seu Jesus.
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0: Os amigos ali, né, os amigos do Mandarino.
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0: Um abraço pra minha irmã Lidiane, alô mana, Valentina, Lidiane, né, um abraço Antônio.
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0: Pessoal lá no bairro Getúlio Vargas, Sangue da Benta.
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0: Vem pra cá, 32523445. Pede tua música, pede teu som. Claro, eu vou tocar pra você. Gil Neymar, até as 16 horas, 2h49. Faltando 11 minutinhos, agora vai virar o reloginho, 2h50. 20 graus, tempo bom, é, tempo bom, porém muita nebulosidade aqui em São Chico. Segundo as previsões, temos chuva aí para hoje, amanhã e terça-feira, né? Segundo aí os institutos, né? Segundo o Climatempo, né? Terça-feira teremos muita chuva, né? Quase 70 milímetros, né? Mas aí, né? Segundo o Metsu, né? Segundo a Metsu, tem pouca chuva, né? Pra terça, né?
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0: vamos ver quem é que vai acertar, né? Se é muita chuva como o Climatempo ou se é pouca chuva como o Metsu Meteorologia, né?
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0: 2h50, 10 minutinhos pras 3. Vem chegando mais uma, vem chegando ele. Walter Moraes canta Dia de Chuva.

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1: Maravilha, maravilha, 12h57, faltando 3 minutinhos para as 15. Procuro infinitas. Programa Misturadão 87. Alô, Emilce, tá ligadinho? Um abraço, Emilce, sintonizada na Sentinela Pompeana, no programa Misturadão 87. Vamos embora.

0: programa misto, né? Da 87 até as 16 horas, até as 4 da tarde. Hoje, Gil Neymaier com você ao vivo. É hoje, excepcionalmente hoje, né? Nosso colega Valtenir Garcia não pôde se fazer presente, né?
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0: Um abraço, colega Valtenir, toda a família, né?
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0: Família Garcia? Você é Garcia, parente, né? Um abraço. 2h58, 2 da tarde, mais 58 minutinhos. É o programa, então, misto, né? Da 87, no apoio cultural de Erva Mate, Encanto do Mate e Maxi Agro, aqui na programação.
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0: A programação do Misturandão 87. Vou trazendo aqui, eu vou trazer para Emilce. Vou trazer aqui, ó, Festa de Campo com o grupo Barbicacho, né, Emilce? Um abraço, Emilce, tá ligadinha? E chegando o grupo Barbicacho, né? Grupo Barbicacho. Música bonita, né? Música bonita e Festa de Campo. E vamos tomar uma aguinha, né? 20 graus, 2h58. 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É o programa Misturandão 87.

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2: 15 horas e 2 minutos.

0: Maravilha, maravilha, 15 horas, 3 minutos, 13 e 3, é o programa Misturadão 87 aqui na Sentinela Pompeia, 87,9 FM. 28 anos no ar, a Sentinela Pompeia, rumo aos 29. Domingão, domingão, 27 de setembro de 2026, 20 graus, tempo nublado em São Francisco de Assis. É São Francisco de Assis, Rio Grande do Sul, Brasil, América do Sul. Um abraço para Luciana, deixa eu ver aqui, né? Deixa eu ver aqui, alô, Ezequiel Xavier, um abraço, alô. Deixa eu ver aqui também aqui o Gustavo, alô, Gustavo Moura, um abraço, Gustavo. Grande abraço pro Gustavo. Também um abraço para Luciana. Luciana tá ligadinha com a gente na cidade de Arapongas, no Paraná. Um abraço, Luciana Meloso. É assim que fala, Luciana. Um abraço.
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0: É o programa Misturadão 87 aqui na Sentinela Pompeana, nesta tarde, né, tarde nublada em São Chico. 87.9 a Sentinela Pompeana.
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0: 21 graus, ó, 21 graus, tempo nublado na querência do Bugio. E aí, como é que tá o tempo? Como é que tá o tempo aí na tua cidade, no teu bairro, na tua vila, no interior? Como é que tá o tempo? Fala pra gente aí, 3252-3445.
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0: Se quiser, manda mensagem no WhatsApp aí, 991018582.
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0: Tá ligadinho? Ligou pra gente o seu José de Moura. Alô, seu José, tá ligadinho? Quer ouvir Vida de Solteiro? Vamos trazer na sequência, viu, seu José? Um abraço pro senhor, toda a família, um abraço, amigos. Seu José de Moura, quer ouvir Teixeirinha? Vida de Solteiro.
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0: E aí de fundo, música bonita, música linda, né? Sucesso, Grupo Cantilena, Infinitas Noites. Um abraço, alô, Gustavo Conte. Um abraço, Gustavo, no interior de São Paulo, tá 40 graus. Olha só, hein, meu Deus.
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0: em... Aqui em São Francisco de Assis, 21 graus, tempo nublado. Já tivemos muita chuva, né? Já tivemos granizo, né? Na cidade vizinha de Santiago, né? Foi destruída, né? As casas foram destruídas pelo granizo, né? Força, né? Força para os amigos aí de Santiago, né? Nossa cidade vizinha de Santiago, que foi destruída, né? Foi devastado e as casas, né, os telhados pelo granizo, né?
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0: É, então, coisa séria, né? O clima, né? O clima não tem ninguém que segure, né? Ninguém segura o clima, né? Só Deus, né? É isso aí, 15 horas, 6 minutos, 13 e 6, 21 graus, na hora certa.

0: tá se crente, gente, que coopera cresce. É o programa Mistura da 87. Programa Misturadão 87 aqui na Sentinela Pompeana, né? Programa aí, né, com o titular Valtenir Garcia, que hoje, né, excepcionalmente hoje, não pôde fazer presente, né? Às vezes um abração, Gustavo Conte e também Gustavo Moura. Num lugar não, temos dois Gustavos aí na programação, né? Dois Gustavos aí, um abraço.
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15:06, 15:07, agora 13:07, na hora certa, Sicredi, gente que coopera, cresce. Vem chegando aí o pedido do seu José de Moura, um abraço, José, o pessoal tá ligadinho, seu José que ouvi, vida de solteiro, vem chegando, grande Teixeirinha.

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0: Maravilha, então, maravilha. 15 horas, 10 minutos, 13 e 10, na hora certa, se crende, gente que coopera, cresce. É o programa Misturadão 87, você ouviu Vida de Solteiro com Teixeirinha, pedido do seu José. Um abraço, José de Moura, tá ligadinho?
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0: Programa Misturadão 87, até as 16 horas, até as 4 da tarde, hoje, excepcionalmente hoje, com Gil Neymaia.
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0: Programa Misturadão 87, aí do colega Valtenir Garcia, né? 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É... 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
0: Também Maxi Agro, é? Maxi Agro e Erva Mate Encanto do Mate, aqui na programação do Misturadão 87. 15 horas, 11 minutos, 13 e 11, 3 da tarde, mais 11 minutos. 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Tempo nublado na querência do Bugio, já choveu, né? Lá no meu pluviômetro, né? Registrei 30 milímetros, né?
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0: 30 milímetros lá na minha, no meu pluviômetro, né? No bairro Mandarino.
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0: 15 horas, 12 minutos, 13 e 12, na hora certa, se crede, gente que com a pena cresce.
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0: Aí de fundo, música linda, música bonita, Grupo Cantilena, Infinitas Noites.

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1: Maravilha, então, 15 com 13, 13, 13, na hora certa, se crê de gente que com o pé na cresce, eu trago eles, Grupo Talagaço. É, o Grupo Talagaço canta, Quem de Nós Dois, que bonito também, né, 20 graus, 21, ó, 21 graus, canta Grupo Talagaço, Quem de Nós Dois.
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7: 15 horas e 17 minutos.
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0: Maravilha, maravilha, 3 da tarde, mais 23 minutinhos, 15:23, na hora certa, Sicredi, gente que coopera, cresce. E você ouviu música linda de fundo, banda Porto do Som, Alcoolizadamente, participação Nave Som.
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0: É, música bonita, hein, música bonita, sucesso Alcoolizadamente com... né, banda Porto do Som e a Nave Som. 15:23, é o programa Mistura da 87, no apoio cultural da Erva Mate Encanto do Mate, e também com a gente Maxi Agro no programa Mistura da 87. 15:24, 21 graus, vamos com mais uma, vem chegando eles, Grupo Talagaço canta na programação, vamos lá. Absoluta, isso aqui é pra relembrar, hein? Sucesso, Grupo Talagaço, Absoluta, sucesso pra você, 3:24 na hora certa, Sicredi, gente que coopera, cresce. Alô, Bruno Salles, um abraço, Bruno, tá na rodovia, se cuida, guri.
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0: Maravilha, maravilha. Então, 15 horas 27 minutinhos, 13 e 27, 3 da tarde, mais 27 minutinhos. Na hora certa, se crede, gente que coopera, cresce. Você ouviu música linda aí, Grupo Talagaço? Grupo Talagaço, do álbum Somos Assim, Grupo Talagaço. Ah, sucesso, hein? Sucesso do Grupo Talagaço, hein? Gurizada faz sucesso, né? Música de 2017, né? Talagaço. Com a música absoluta. 15 com 27, 3 da tarde, mais 27 minutinhos.
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0: Programa Misturadão 87 aqui na Sentinela Pampiana. É Misturadão 87. Alô, Luísa Gomes. Um abraço, Luísa.

cantando, recantando e encantando aqui nos estúdios, né? 15 com 28, 3 da tarde, mais 28. Programa misto na 87, no apoio cultural de Erva Mate, Encanto do Mate e Maxi Agro, na programação aqui do misto na 87. Vamos mais uma, vou com mais som, claro, vem chegando eles, Rainha Musical, música bonita, Fígado de Aço. É o Rainha Musical, música bonita, aqui na programação do Misturadão 87.

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2: Maravilha, então, música bonita aí do Rainha Musical Fígado de Aço na programação aqui do programa Misturadão 87. 15 horas 31 minutinhos, 13h31. É o programa então Misturadão 87. Comigo eu, Gil Neymar, hoje, excepcionalmente hoje, né? Tá ligadinho? Alô, Fernandinho, um abraço nosso amigo, grande amigo, né? Fernandinho, tá ligadinho, né? Tá meio gripado, amigo, né? Um abraço, Fernandinho. Melhoras, meu amigo, viu? Melhoras e um abraço pra ti e toda a família, viu? Esses tempos aí, né? Esse tempo, esse clima, né? Mudança de clima, né? Depois já marca calor, né? Hoje chuva, depois calor, né? Não tem saúde que aguenta, né, Fernandinho? Um abraço, meu amigo. Um abraço aos amigos, né, do Amazonas, de Manaus, né? Um abraço aos amigos, né, do Amazonas.
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2: Fernandinho é meu vizinho, né, Fernandinho? Se eu não me engano, Fernandinho é do Mandarino, né, Fernandinho? Um abraço. Um abraço pra ele, a companheira dele, né?
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2: 15 horas, 32 minutinhos, 13 e 32. Na hora certa, se crede, gente que coopera cresce, né? O programa Misturadão 87 neste domingo, 27 de setembro de 2026.
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2: 21 graus na querência do Bugio, tempo nublado, né? Tempo nublado aí, com previsão de mais chuva, né? Segundo as previsões, temos chuva para amanhã, segunda-feira e terça-feira. Depois o tempo aí dá uma melhorada, né?
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2: 15:33, 13:33, na hora certa, Sicredi, gente que coopera cresce. Vamos com mais uma, vem chegando aí pro Fernandinho, né, Fernandinho? Um abraço, vem chegando. Sucesso Quarteto Fronteira, com participação aí do Capitão Faustino. Fernê com Coca, um abraço, nosso amigo então Fernandinho. 15:33, na hora certa, Sicredi, gente que coopera cresce, né? É o programa Misturadão 87. Canta então, canta, Quarteto Fronteira, é o Quarteto Fronteira com Capitão Faustino, Fernê com Coca.

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0: Maravilha, maravilha. 15 horas, 38 minutinhos, 3 da tarde, mais 38 minutinhos, faltando 22 para as 4. 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
0: A gente volta com informações, a gente volta com notícias aqui na programação, né? Vamos com informações. Olha só, chuva de granizo com pedras do tamanho da palma da mão afeta 6.300 pessoas e danifica 1.300 casas no Rio Grande do Sul.
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0: Vamos lá então com a informação. O balanço da Defesa Civil aponta que cidades de Santiago, na região central, e Alegrete, na fronteira oeste, foram as mais afetadas pelo temporal de sábado. Ninguém ficou ferido, conforme o órgão. Então tá aí, né? A forte chuva de granizo que atingiu o Rio Grande do Sul na noite deste sábado, dia 26, afetou 6.346 pessoas. Aliás, 6.347 pessoas, segundo o balanço da Defesa Civil Estadual, divulgando na manhã deste domingo, dia 27.
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0: Em Santiago, na região central do estado, moradores registraram a queda de pedras de gelo de grandes proporções, algumas com tamanho semelhante ao da palma da mão.
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0: Na fronteira oeste, em Alegrete, pelo menos 300 casas foram atingidas pela chuva de granizo. 2.000 pessoas são afetadas, né? O Instituto Federal Farroupilha, o IFAR, no município, suspendeu as aulas por tempo indeterminado depois da tempestade causar, né, danos significativos nas instalações do campus. Não há registro de feridos. Em alguns pontos da cidade, o volume de granizo foi tão forte, né? Foi tão forte que o chão ficou praticamente branco, como se estivesse coberto por uma camada de gelo. O balanço, então, da Defesa Civil, né, divulgado na manhã de hoje, né, aponta 6.347 pessoas afetadas, 4.000 pessoas em Santiago e 2.000 pessoas em Alegrete. Ninguém está desabrigado, né? 20 pessoas desalojadas, nenhum óbito confirmado, né, graças a Deus, em investigação ou desaparecido. 1.314 casas danificadas, 1.000 em Santiago, né, 1.000 em Santiago e 300 casas na cidade de Alegrete.
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0: A instabilidade, né, começou a avançar sobre a fronteira oeste do Rio Grande do Sul na tarde deste sábado, né? Na cidade, então, de Barra do Quaraí, né, houve registro de chuva com granizo. Já em Uruguaiana, um temporal chegou à região no início da noite. Então tá aí, né? De acordo com os avisos meteorológicos, a mudança no tempo, né, está associada à atuação de uma área de baixa pressão localizada entre o norte da Argentina e o Paraguai. Esse sistema favorece o transporte de ar quente e úmido em direção ao Rio Grande do Sul, criando condições para a formação de temporais. Então tá aí, né? E a previsão, né, como a gente tinha falado antes, no início do programa, né, no domingo hoje, a instabilidade ganha abrangência. A Defesa Civil alerta para ventos que podem superar 90 km por hora e granizo grande na campanha Oeste, Missões, Noroeste, Norte e Centro. O calor segue intenso no Norte Gaúcho e também no Noroeste, olha só, alcançando 35 graus, gente, olha isso, 35 graus. E nós aqui em São Chico, né, agora 15 com 42, 21 graus, né? No extremo sul, o clima é mais ameno, com mínima de 12 graus no Chuí. Amanhã, segunda-feira, dia 28, mantém o tempo instável devido à organização de um novo sistema frontal, né? A Defesa Civil alerta que os acumulados, né, totais de chuva entre sábado e segunda-feira podem passar de 200 milímetros na campanha e no oeste gaúcho. Apenas em 24 horas, os volumes podem superar 170 milímetros nessas regiões. Então tá aí, né? Informações que a gente traz aqui para você. 6.347 pessoas afetadas, 4.000 em Santiago e 2.000 em Alegrete. Felizmente, ninguém desabrigado, mas temos 20 desalojados, né? Graças a Deus, nenhum óbito, né? 1.314 casas danificadas, sendo 1.000 em Santiago e 300 casas danificadas na cidade de Alegrete.
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0: A Ao som aí de Grupo Talagaço Absoluta, 15h43, 17 para as 4, é o programa Mistura da 87, no apoio cultural de Erva Mate, Encanto do Mate, e também Maxi Agro. Mais músicas, vem chegando mais som, banda Destaque Nacional para música bonita aqui na programação, então, do Misturadão 87.

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2: 15 horas e 46 minutos.
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1: É, musicão, música bonita e tchê garotos, criado tipo bicho, 15 horas 53 minutinhos, faltando 7 para as 16 horas. 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O programa, né? Misturadão 87. Programa Misturadão 87, né? Vai ficando por aqui, agradecendo as empresas, o comércio com a gente, Erva Mate, Encanto do Mate e a Maxi Agro. É, o pessoal que esteve com a gente até as 16 horas, Maxi Agro e Erva Mate, Encanto do Mate. Olha o solzinho, ó, solzinho querendo brilhar em São Chico, coisa boa, ó. É isso aí, né? Obrigado a todos que ligaram, que participaram. Obrigado, Maxi Agro. Obrigado, Erva Mate, Encanto do Mate, né? Obrigado você que sintonizou. Fique ligado, fique ligado. A partir das 16 horas, 4 da tarde, tem o programa Domingo Show. É, Domingo Show. Domingo Show comigo, eu, Gil Neymar, te faço companhia até as 18 horas. Vamos que vamos, então, até as 18 horas. O programa Misturador 87 fica por aqui. Obrigado aí ao colega Valtenir Garcia, né, pelo convite, né, para apresentar o programa de hoje, né? Domingo que vem, se Deus quiser, ali 14 horas, o colega Valtenir Garcia retorna aos microfones. Fui criado tipo bicho. Eu deixo as últimas aí, se der tempo, né? Vem chegando para encerrar. Eu trago Os Monarcas, Baile no Céu, música bonita, se der tempo, né, o lançamento, né, dos Monarcas. E se der tempo, e Banda da Nube Azul, Delícia. Um abraço. Até, então, aí, né, às 16 horas com o Domingo Show. E o programa Misturador 87 volta domingo que vem, 14 horas, com Valtenir Garcia. Um abraço, tchau, tchau.

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1: 16 horas.
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0: 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Música bonita, boa tarde São Francisco de Assis, boa tarde cidade, boa tarde interior. Estamos chegando, Gil Neymar chegando pra comandar o nosso domingo show.
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0: É, domingão, domingão, dia 27 de setembro do ano 2026.
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0: Está entrando no ar pela Sentinela Pampiana, mais ouvida, mais bela é a Sentinela. Sentinela Pampiana, 28 anos no ar, chegando então com o nosso domingo show. Chegando então nessa tarde nublada, querendo aparecer um solzinho, né? Muito prazer, eu sou o Gil Neymar, estava com você ao vivo, né, no programa Misto, né, da 87, agora faz companhia até as 18 horas no programa Domingo Show. Até as 6 horas da tarde, até as 18 horas eu te faço companhia e tu me faz companhia aí da tua casa, né? Você que tá no trabalho, muita gente trabalha no domingo, né? As donas de casa, né? O pessoal que trabalha aí, né, no hospital, né? No presídio. Os amigos que trabalham, né? Que fazem, né, os serviços em casa, né? Uma boa tarde, um bom domingo pra você. E você que tá descansando, você que tá tomando aquele chimarrão, tomando aquele cafezinho, né? Coisa boa, né? 21 graus, tempo nublado na Querência do Bugio. Estamos chegando então, Gil Neymar com o melhor do sertanejo, né, da bandinha do gaúcho. Ligue pra cá, 3252-3445, a gente toca de tudo pra você.
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0: O telefone mais tocado da cidade tá liberado. Alô, dona Neuza, tá ligadinha? Ô, dona Neuza, um abraço pra senhora, uma ótima tarde. Se acalma, viu, dona Neuza? Dona Neuza tava apreensiva aí com o temporal, né?
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0: Mas graças a Deus que aqui em São Chico não tivemos nada de estragos, né?
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0: mas, né, o pessoal, né, de Alegrete, né, de Santiago, as cidades vizinhas, né?
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0: Força, né? Força para os alegretenses, força para os santiaguenses, né? Temos horóscopo, temos previsão do tempo, temos informações, temos notícias. Até às 18 horas, Gil Neymar vai com você. Liga pra cá então, 3252-3445. Logo mais tem signos, logo mais tem horóscopo. Liga pra cá, manda o WhatsApp, manda o WhatsApp 991018582. E eu trago as três primeiras, as três primeiras músicas de hoje. Vem chegando eles, Tia Sarandeio, Castelo de Areia. Na sequência, A Vida Que o Vem Mandou, com Tia Garotos. E pra encerrar esse bloco musical, música bonita, música boa e louca, com, né, louca com o grupo Sorriso Lindo. 16 horas 11 minutos, 4 e 11, é o Domingo Show. Domingo Show no ar aqui na Sentinela Pampiana, mais ouvida da cidade é a Sentinela Pampiana. Então canta, canta, Castelo de Areia, com o grupo Tchê Sarandeio, aqui na programação do Domingo Show, até às 18 horas. Eu, Gil Neymar, vou com você. Boa tarde.

0: Maravilha, maravilha, música bonita e grupo Sorriso Lindo, Louca, na programação aqui do Domingo Show, 16 horas 21 minutinhos, 4h21. É o programa Domingo Show na Sentinela Pompeana, 87.9. Neste domingão, domingão 27 de setembro de 2026, olha o solzinho, ó, solzinho querendo brilhar em São Chico, coisa boa, como é que tá o clima aí, tia Solange? Alô, tia Solange, é faceira com a netinha, né, a princesinha Thalita? Alô, princesinha, priminha? A mais nova priminha do Gilney Maier, né? Ô, princesinha Thalita, um abraço pra tia Solange, o tio Luiz Alceu, o Angiel, é também a princesinha Thalita, a mais nova habitante de Manoel Viana. Um abraço, né, princesinha Riquinha, coisa mais linda, né? Deus abençoe, Deus proteja sempre essa princesinha, né? Também um abraço, né, os papais, né? Papais aí, a Angélica, né? Também o Eliezer, um abraço. Alô, Cainã, a Maninha, alô, Cainã, um abraço. Pessoal, estão sintonizados através da internet na Sentinela Pompeana, no programa Domingo Show com Gil Neymar. Um abraço, tia Solange, o Angel, o Tio Zelceu, a Thalita, né? A princesinha, também a Angélica, o Eliezer e o Cainã. Sozinha vai dançar maneira. Pessoal na cidade de Manoel Viana, Maneco City, um abraço. Também Manoel Viana, um abraço, né? Um abraço lá pra prof, alô professora, alô prof Zaida. Um abraço, prof Zaida Pérez. Grande abraço a prof Zaida, né? Também um abraço, né, pra Liege e pro companheiro, né, o esposo da Liege, que eu esqueci o nome, né?
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0: Esqueci o nome do companheiro da Liege, né?
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0: Mais um abraço pra ele, né? 16 horas 22 minutinhos, 4h22. Um abraço, então, lá pessoal de Manoel Viana, Maneco City, sintonizados aqui na 87.9.
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0: Você ouviu aí na programação, então, aqui o primeiro bloco da tarde, no Domingo Show, Tia Sarandeia, o Castelo de Areia, também tivemos A Vida que o Véia Mandou com o Tia Garotos, e encerrou com o grupo Sorriso Lindo Louca, 4h23, já tem signos, já tem horóscopo. Alô, seu Oneron, tá ligadinho? Seu Oneron Carvalho, um abraço, amigos. Seu Oneron quer ouvir Jogo do Amor com o Milionário José Rico. Já eu trago, viu, seu Oneron? Um abraço pro senhor aí. 4h23, vamos com apoiadores culturais, bloquinho de apoiadores culturais no Domingo Show, a gente volta já. Fique ligadinho, vai ligando 32523445, programa Domingo Show até as 18 horas, Gil Neymar com você. Vamos com apoiadores culturais e voltamos já, fique ligado.
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7: Isso aí, né, Fernandinho? Sentinela Pampiana, Sentinela Pampiana, indo mais longe aí pra você sintonizar na Sentinela Pampiana 87.9. Voltamos ao vivo, ao vivaço, na mais ouvida, e o tempo tá querendo abrir, ó, solzinho, querendo abrir o tempo em São Francisco de Assis.
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7: São 16 horas 31 minutinhos, 4 e 31, 22 graus, na hora certa, Sicred, gente que coopera, cresce. Alô, Selsmar, tá ligadaço e tá com mate cevado? Ah, exato, Selsmar, com a erva mate aí, sem açúcar, né, Selsmar? Um abraço, meu amigo. Chimarrão top demais, hein? Ah, exato, meu amigo, é. Qualquer dia vou ter que aparecer, né, lá no Selsmar Pivoto, né, pra tomar um chimas com ele, né, Selsmar? Um abraço, meu amigo. Qualquer dia eu apareço aí, se Deus quiser, viu?
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7: O programa, né? Programa Domingo Show aqui na Sentinela Pampiana 87,9 FM até as 18 horas, até as 6 horas da tarde. Eu, Gilney Maier, vou com você ao vivaço, levando o melhor da música sertaneja, da música bandinha, né? Também do gaúcho, claro. A gente toca aí de tudo pra você que tá sintonizado. Alô, Leandro Salles, um abraço, Leandro Salles, um abraço aí pro seu sobrinho, o Alisson, que o Alisson é seu pai Nandi, do Jockey Club. Um abraço aos amigos ali do Jockey Club. Estão sintonizados na Sentinela. Um abraço então aí pro Leandro Salles. É também aí o sobrinho dele, né? O Alisson. E também o seu Nandi do Jockey Club. Um abraço aos amigos do Jockey Club. Pessoal com a gente aqui na programação no TikTok, né? Os amigos ali. Um abraço, Lourdes. Alô, Lourdes. Também um abraço pra nossa amiga aqui, também a Cizense. É a Cizense aqui, né? Deixa eu ver aqui nas minhas... Aqui, deixa eu ver. A Eliane. Alô, Eliane dos Santos. Um abraço, Eliane.
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7: E a Eliane. A Eliane quer ouvir uma da banda Rainha Musical. Vamos trazer sim. Viu, Eliane? Um abraço pra ti. Obrigado pela participação, pela sintonia. Já, já vem chegando a banda Rainha Musical.

Maravilha, então, 16h34, 4h34, na hora certa, Sicredi, gente que coopera cresce. Vamos com signos, vamos com horóscopo, deixa eu preparar aqui, né? Deixa eu preparar os signos para hoje, 27 de setembro. É, vamos preparar aqui os signos, preparar o horóscopo para você que está sintonizadinho aqui na Sentinela Pompeana, né? Vamos trazendo então os signos, o horóscopo aí para você que gosta de saber o que, que os astros, né, têm para você. Aqui na programação do Domingo Show eu trago, claro, a gente traz aqui o horóscopo, os signos, para você que está sintonizado na mais ouvida da cidade, né? Vamos lá então. Vamos trazendo, né? Enquanto aqui o nosso site carrega, né? O site carrega aqui. Obrigado pela sintonia. Obrigado, Eliane dos Santos. Um abraço, Eliane. Obrigado, Leandro. Leandro Salles também, né? O seu... Tive aqui o Leandro, quer pedir a música da Nube Azul pro pessoal do Jockey Club que estão sintonizados. Um abraço, pessoal do Jockey Club, estão sintonizadaço aqui na programação da Sentinela Pompeana, né? Um abraço, amigos do Jockey Club. 16 horas 35 minutinhos, 4h35, e o nosso site travou aqui, né? Travou o nosso site, 4 da tarde, mais 34 minutinhos. Olha, tempo abrindo em São Chico, solzinho, ó, solzinho brilhando, coisa boa, né? Coisa boa. Depois aí, né, de uns dias, né, de ontem, né, temporal terrível, né, na nossa região centro-oeste, né, a gente tem um solzinho brilhando aqui em São Francisco de Assis, né. 16 horas 35 minutinhos, 4h35, e o nosso computador aqui travou, ó, travou. 27 de setembro, né, de 2026, 21 graus, né, 21 graus aqui em São Francisco de Assis, pessoal ligando, participando, obrigado pela companhia, obrigado pela audiência. Um abraço, Leandro, um abraço pra ti, meu amigo Leandro Salles, pessoal no Jockey Club também, né, sintonizados aqui na Sentinela Pompeana, 87,9 FM, né, 4h35, vamos preparar aqui mais um bloco musical na programação, né, vamos preparar aqui mais um sucesso para você que está sintonizado na Sentinela Pompeana, né, os amigos vão ligando, participando, 3252-3445, né, o telefone mais tocado da nossa cidade, né? 3252-3445. Pessoal sintoniza, pessoal vai ligando aqui com a gente na 87,9, né? Ligue pra cá então, 3252-3445. Pede seu som, pede sua música, né? Que a gente vai tentando aqui destravar o nosso site, né? São 4h36, é o programa então, o programa Domingo Show, né? Domingo Show na Sentinela Pompeana, 87,9 FM. 4h36, finalzinho 19, é o finalzinho 19 aí com a gente aqui na programação, né, do Domingo Show na 87.

Maravilha, maravilha, música bonita, hein? Música bonita, rainha musical, a moça do supermercado, lançamento, lançamento da rainha musical. Programa Domingo Show, programa Domingo Show aqui na Sentinela Pampeana, 87,9 FM, Domingo Show até as 16 horas, aliás, até as 18 horas, eu, Gil Neymar, te faço companhia ao vivo aqui na Sentinela Pampeana. Aguenta aí, finalzinho, deixa eu ver, finalzinho aí. 38, já já atendo, aguenta aí, deixa eu destravar aqui nossas máquinas, deixa eu destravar aqui o computador, né? 4h39, 4h40 agora, é o programa Domingo Show na Sentinela Pampeana. Um abraço, Eliane dos Santos, valeu, Eliane, obrigado. Alô, Thalissas Ravalha, um abraço, pessoal com a gente aí na programação do Domingo Show.

0: Programa Domingo Show aqui na Sentinela Pompeiana, solzinho brilhando na querência do Bugio, coisa boa, né? Coisa boa, solzinho brilhando, né? Depois de um sábado de terror, né? Muito temporal, né? Temporal de granizo, pedra, vento, né? Pessoal lá de Santiago, né? Estão sofrendo, né? Coisa séria. Pessoal de Alegrete também, né? Os amigos do Alegrete, né? Sofrendo também com o temporal, né? É isso aí, né?
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0: 16 horas 41 minutinhos, 4h41, o tempo passa, o tempo voa. Vamos com um bloquinho de apoiadores e a gente volta já aqui com os signos, né? Claro, né? Trazendo os signos. A gente vai com vocês aqui na Sentinela Pompeiana, né? Isso aí, né? Hortaliças Avalia. As últimas horas foram tensas, né? Coisa terrível, né? Mas graças a Deus que aqui em São Chico não tivemos temporal, não tivemos estragos, né? É só na força aí de Deus, né? Pra gente conseguir, né? O pessoal lá de Santiago, né?
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0: Mas com certeza o pessoal vai se reconstruir, né?
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0: 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Vamos com o bloquinho de apoiadores e o programa Domingo Show volta já, aqui na Sentinela Pompeiana 87.9 FM, a mais ouvida da cidade.
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Maravilha, maravilha, 16 horas 46 minutinhos, 4h46, na hora certa, Sicredi, gente que com o pé na cresce, o programa Domingo Show, vamos lá com signos, vamos com horóscopo. Alô você de Áries, alô Ariano, depois de muitas emoções, o domingo pede tempo para assimilar o que mudou dentro de você. Uma conversa com o par ajudará a esclarecer expectativas e reorganizar os próximos passos. Evite responder a todas as demandas e escolha melhor suas companhias, Áries. Descanse e preserve suas energias. A próxima semana começa com decisões importantes para você de Áries, viu, Ariano?

você de Touro, alô Taurino, alô você de Touro, atenção você que é de Touro, alô Dona Neuza, alô Silvana, você que é de Touro, atenção aí, aumenta o volume, você que é de Touro. Diminua o ritmo e dê espaço às percepções que surgiram nos últimos dias. Um sonho ou lembrança poderá mostrar a origem de uma preocupação e ajudará a encerrar um assunto. Não se cobre produtividade neste domingo. Durma mais, se alimente bem e respeite a necessidade de silêncio. As melhores respostas chegarão nos momentos de relaxamento, viu Touro, viu Taurino? Alô Gêmeos, alô Geminiano, você que é de Gêmeos, atenção, atenção, você que é de Gêmeos. Encontre amigos e se aproxime de pessoas que incentivam seus projetos. Uma conversa descontraída poderá inspirar uma viagem, atividade em grupo ou parceria futura. Movimente o corpo e procure ambientes abertos. A mudança de cenário renovará suas ideias. Antes de assumir novas despesas, avalie quais planos realmente merecem seu investimento. Viu, Geminiano? Viu, Gêmeos?

0: Fala você de câncer, holocâncer, atenção você que é de câncer, mesmo no domingo, uma questão profissional continuará ocupando seus pensamentos. Anote ideias, reveja uma meta e deixe as decisões para depois do descanso. Em casa, um almoço ou programa gostoso e simples aproximará a família e ajudará a aliviar as tensões. Cuide de quem está mais perto de você. Pense a longo prazo e visualize o que quer para o futuro. Viu câncer? Para você então de câncer. Alô, você de leão, atenção, você que é de leão, alô, leonino, atenção, você que é de leão, alô, leonino, mude de ambiente, faça um passeio ou descubra um lugar diferente. O domingo favorece experiências que ampliem sua visão e interrompam a repetição dos últimos dias. Uma conversa com alguém de outra cidade ou formação poderá mudar sua opinião sobre um assunto. Curta uma aventura e volte para casa com ideias mais leves para a próxima semana, viu? Leão, então pra você de leão.
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0: Alô virgem, alô virginiano, você quer de virgem? Sentimentos profundos pedirão atenção e ajudarão a entender padrões que se repetem na vida íntima, no dinheiro e no trabalho. Não tente resolver tudo de uma vez. Escolha a mudança mais urgente, virgem. Reveja despesas e acordos financeiros com objetividade. Conversa com alguém de confiança mostrará outras possibilidades para a carreira e para o futuro, viu, virginiano?
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0: Alô, nós de Libra, atenção, nós de Libra, alô, nós librianos, as relações íntimas, aliás, as relações ainda estarão sob o efeito das verdades que vierem à tona nos últimos dias, Libra. Escute o que alguém importante tem a dizer sem preparar a resposta enquanto o outro fala. Uma conversa, né, poderá corrigir um desequilíbrio e redefinir os combinados. Não tente concluir tudo hoje. Dê tempo para que seus sentimentos e decisões encontrem o lugar certo, viu, Libra, viu, Librianos?

0: Alô, escorpião, alô você de escorpião, vem chegando então pra você de escorpião, o corpo mostrará claramente onde a rotina passou dos limites. Faça do domingo uma pausa verdadeira, uma boa alimentação, movimento leve e descanso. Aproveite também para organizar a semana, distribuir melhor as tarefas e eliminar um compromisso desnecessário. Disciplina não precisa significar rigidez, e sim proteção da sua energia e do seu bem-estar, viu, tio Renato? Então, para você de escorpião. Alô, Sagitário, Sagitariano, dê mais espaço ao amor, aos filhos e às atividades que despertam sua criatividade. Um passeio, evento ou experiência diferente traz inspiração e poderá enriquecer um projeto autoral. Na vida 2, evite pressionar por respostas imediatas, Sagitário. Mude o programa, crie momentos prazerosos e permita que os sentimentos se reorganizem com naturalidade, viu, Sagitariano?
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0: Alô, Capricórnio, Capricorniano, a casa e a família continuarão pedindo atenção. Uma conversa mais tranquila ajudará a resolver uma pendência antiga sem retomar todos os conflitos do passado. Organize um espaço, prepare algo gostoso e cuide daquilo que traz segurança emocional. Descansar no sossego do lar traz mais disposição para os desafios profissionais, Capricórnio. Sucesso pela frente, viu, Capricorniano? Alô pra você então, alô você de Aquário, Aquariano. Uma mensagem ou conversa casual poderá mudar seus planos e trazer uma ideia interessante. Circule pelo bairro, visite alguém ou saia para tomar um café. Pequenos movimentos estimularão sua criatividade, Aquário. Um assunto com irmãos ou pessoas próximas ficará mais fácil de resolver com leveza. Evite transformar diferenças simples em grandes debates, viu, Aquário?
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0: Cantando e cantando e com alma serrana para dançar vaneira, encerrando signos. Encerrando nossos signos de hoje, horóscopo do domingo 27 de agosto, Peixes. Reserve um tempo para rever gastos, prioridades, o valor, né, o valor que você atribui ao próprio trabalho e organizar a vida financeira. Diferencie o que oferece conforto daquilo que virou apenas hábito de consumo. Planeje orçamento com visão realista, sem abrir mão dos pequenos prazeres e atividades de bem-estar, Peixes. Mudanças virão para melhor nesta fase, viu, Pisciano? É sucesso, alma serrana pra dançar vaneira. E você acompanha os signos, o horóscopo no nosso Domingo Show. 16 horas 54 minutinhos, o tempo passa, o tempo voa. Vamos trazendo aqui o pedido do seu Neron. Seu Neron quer ouvir? Seu Neron quer ouvir Jogo do Amor com Milionário e José Rico? Vamos trazendo pro seu Neron. Um abraço, meu amigo. 4h54, canta Milionário e José Rico, Jogo do Amor.

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0: Maravilha, maravilha, 16 horas 58 minutinhos, 4h58, 22 graus, solzinho brilhando na querência do bugio, né? 4h59.
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0: Na hora certa, Sicredi, gente que coopera cresce, né? Nosso domingo show aqui neste domingão, 27 de setembro de 2026, véspera aí do Niver, do Júnior Maier.
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0: 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É isso aí, né? 4h59, alô Emilce, tá ligadinho? Um abraço Emilce, ela quer ouvir? Rick Renner, né? O eterno Rick, com o Renner, é o grande cantor, né?
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0: Grandes cantores, né? Rick Renner, né? O Rick agora canta no céu, né?
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0: É, Emilce, quer ouvir? A Emilce quer ouvir música bonita, Minha Luz, com Rick Renner, 4h59. Vamos trazendo aqui pra Emilce, Rick Renner, Minha Luz, na programação aqui do Domingo Show. Seus Mar Pivoto, um abraço meu amigo, tá te marrendo?

0: É, música linda, Rick Renner, do Eterno Rick, né, com o Renner, música linda aí, né, Minha Luz, 17 horas, 3 minutos, 5 e 3, na hora certa, se crede, gente que coopera cresce. Pedido da nossa amiga Emilce, né, Emilce, um abraço, Emilce, ligadinha, sempre sintonizada na Sentinela. Alô, alô, Cristiano, um abraço, Cristiano, pessoal. É o pessoal do sul do estado, os amigos aí, né, do, deixa eu ver aqui da cidade, deixa eu ver aqui, né, o pessoal sintonizado com a gente aqui na Sentinela Pompeana, né. Um abraço, Cristiano, tá ligadinho com a gente através da internet. Pessoal de Pelotas, um abraço, amigos de Pelotas, no sul gaúcho. 5 e 4, 17 horas, 4 minutos, 5 e 4. Pessoal ligadinho na hora certa, se crede, gente, que com o pé na cresce, né. Temos informações, temos notícias, olha só. Abastecimento de água deve ser normalizado no final da tarde de hoje, né, em Santiago. A companhia acionou dois geradores para auxiliar na retomada da operação após a interrupção no fornecimento de energia elétrica provocada pelos danos causados pelo forte temporal de granizo que atingiu o município de Santiago na noite de ontem, sábado, dia 26. O sistema chegou a ser retomado por volta das 5 horas deste domingo, mas uma nova interrupção de energia durante a manhã voltou a afetar a operação e provocou a redução dos níveis dos reservatórios. A previsão, né, da Corsan é de que todos os setores do município tenham o abastecimento normalizado até o final da tarde de hoje. A Corsan orienta os moradores a utilizarem os canais oficiais para solicitar informações, comunicar ocorrências e registrar pedidos de atendimento. Pelo aplicativo Corsan, na agência virtual cliente.corsan.com.br, no WhatsApp 0800-646-6444 ou videochamada, né, pelo site corsan.com.br.
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0: Um abraço para as hortaliças, hortaliças Ravalho, um abraço, já chega Chitãozinho, Chororó, Evidências, um abraço, meus amigos.
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0: 17 horas 5 minutos, 5 e 5, na hora certa, se crede, gente, que coopera cresce. Temos mais informações, mais notícias, olha só, mais informações. Força Tarefa continua em Santiago, saiba quais itens são prioridade para as famílias atingidas. A Prefeitura de Santiago mantém neste domingo, dia 27, uma grande Força Tarefa para auxiliar as famílias atingidas pela forte tempestade de granizo, que provocou danos em residências, né, centenas de residências e estruturas do município, né, lá de Santiago, né, a nossa querida Santiago, a cidade vizinha, né. No ginásio municipal, o ginasião, continuam sendo distribuídas lonas para as famílias que tiveram os telhados danificados. O atendimento conta com o apoio das forças-tarefas, né, do Exército e de municípios da região, que estão se somando às ações de auxílio à comunidade. Neste momento, a principal necessidade são doações de itens essenciais para as famílias atingidas: colchões, forros de cama, travesseiros, alimentos não perecíveis e telhas. As doações podem ser entregues diretamente no CTG Coxilha de Ronda, em Santiago. A orientação é que, neste momento, a comunidade não doe roupas. A prioridade deve ser itens listados acima, né? Colchões, forros de cama, travesseiros, alimentos não perecíveis e telhas, né, que são considerados mais necessários, né, para o atendimento às famílias afetadas pelo temporal. Em caso de emergência, ligue para os bombeiros 193, o SAMU 192 ou a Defesa Civil de Santiago pelo fone 559-8428-7631. 9-8428-7631. A mobilização segue ao longo deste domingo com diferentes equipes trabalhando para atender as famílias e reduzir os impactos provocados pelo temporal. Então tá aí, né? Força-tarefa continua em Santiago. Itens que podem ser doados: colchões, forros de cama, travesseiros, alimentos não perecíveis e telhas. Então tá aí, né?

Informações que a gente traz para você aqui na programação do Domingo Show. E olha só também, ó, aulas são suspensas em Santiago após temporal de granizo. As aulas estão suspensas nesta segunda-feira, dia 28, e terça, dia 29, em Santiago, após o forte temporal de granizo que atingiu o município na noite de sábado, dia 26, ontem. A medida, né, envolve as redes municipais e estaduais de ensino e foi adotada diante dos danos registrados em estruturas escolares do município. A decisão foi definida em conjunto pela Secretaria Municipal de Educação e pela 35ª Coordenadoria Regional de Educação. O objetivo é preservar a segurança de estudantes, professores, funcionários e demais profissionais enquanto as condições dos prédios são verificadas. Durante os próximos dias, equipes técnicas deverão avaliar os danos provocados pelo temporal e definir as medidas necessárias para a recuperação dos espaços atingidos. O retorno das aulas dependerá das condições de segurança de cada unidade. A URI Santiago também suspende atividades. A Universidade Regional Integrada do Alto Uruguai das Missões URI Campus Santiago também anunciou o cancelamento das atividades em razão dos impactos provocados pelo forte temporal de granizo. A suspensão acompanha o cenário enfrentado pelo município de Santiago após a chuva de granizo, que provocou danos em diferentes pontos da cidade e afetou imóveis, veículos e estruturas públicas privadas. A instituição deverá divulgar novas informações sobre a retomada das aulas e das atividades conforme forem avaliadas as condições do campus e a situação do município. Então tá aí, né? Que coisa terrível, né, gente? Tamanho das pedras, né, na foto, né? Tamanho da palma da mão, praticamente, né? Que coisa terrível, né? Força, força para os amigos de Santiago, de Alegrete, né? Pessoal do Passo Novo também.

Maravilha, então, 17 horas, 10 minutos, 5 e 10, na hora certa, Sicredi, gente que coopera, cresce. Alô, André, um abraço, Magazine André, um abraço. Vem chegando o pedido do nosso amigo e nossos amigos, né, da Hortaliças Ravalha, vem chegando Evidências com Chitãozinho e Chororó, vem chegando para cantar aqui no nosso Domingo Show, 17 horas, 10 minutos, 5 e 10, canta então, os amigos da Hortaliças Ravalha, um abraço.

0: musicão aí do Chitãozinho Chororó, Evidências, pedido nosso amigo aí da Hortaliças Ravalli, um abraço. 17 horas 14 minutos, ou melhor, 17 horas 14 minutos, 5 e 15 agora, 5 e 15, aqui na programação do Domingo Show. É o Domingo Show de hoje, né? Domingão, dia 27, né? 27 de setembro de 2026. É. 27 dias do mês de setembro do ano 2026, quase findando o mês, né?
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0: A gente vai até às 18 horas com você, então até às 6 horas da tarde na Sentinela Pompeno 87.9. Um abraço, André. O André tá pedindo Calcinha Preta, manchete dos jornais. Vamos procurar aqui, viu, meu amigo?
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sucesso Bruno Marrone, Bruno Marrone, Apaziguar. Ligadinho também com a gente no bairro João de Deus, a Dona Ivanete. Alô, Dona Ivanete, quer ouvir Rick Renner, Só Nós Dois, já já, viu, Dona Ivanete, obrigado pela audiência. Os amigos ligadinhos do bairro João de Deus.

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1: Maravilha, maravilha, então é o somzão de Bruno Marrone, Bruno Marrone, apaziguar, 5:17, 17:17, hora da coincidência, na hora certa, Sicredi, gente que coopera, cresce. Muito prazer, eu sou o Gil Neymar, te faço companhia ao vivo no Domingo Show. Vamos com o pedido aí da dona Ivanete, a dona Ivanete, a dona Ivanete tá ligadinha, quer ouvir Rick Renner, só nós dois, alô João 23, tão ligadinho, João de Deus, Sangue da Benta, né, Getúlio Vargas, Vila Nova... Também os amigos do Italiano, do Mandarino, do Santo Antônio. Os amigos do Assis Brasil, nossos vizinhos, pessoal do Ari Lopes, pessoal ali também da Coab. Os amigos do Centro, pessoal ligadinho, os pessoal do 1º, 2º, 3º, 4º e 5º Distrito. Chega para dona Ivanete do João de Deus, Rick Renner, só nós dois. Na sequência, o pedido aqui do nosso amigo André. O André tá ligadinho? Um abraço, André. Quer ouvir aqui o manchete dos jornais com calcinha preta. Vamos tocar 5:18, né? 5 da tarde, mais 18 minutinhos. 5:18. É o programa Domingo Show, hein? Domingo Show nesse embalo até as 18 horas. Um abraço para Sergipe, Simão Dias em Sergipe. Um abraço, amigo de Sergipe, Simão Dias. Um abraço, André.
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1: Pessoal com a gente no TikTok, levando a Sentinela Pompeana através da internet. Simão Dias, terra de Paulinha Abelha. Olha aí, ó, show de bola, hein? Canta então, canta pra dona Ivanete do João de Deus, Rick Renner, só nós dois, na sequência pro seu André, né, pro André, um abraço André, pessoal de Simão Dias, Sergipe, manchete dos jornais com calcinha preta, 5:19, é o Domingo Show na Sentinela Pompeana até as 18 horas, aqui na 87.9.

0: É, sucesso Calcinha Preta, manchete dos jornais, 17 horas 28 minutinhos, 5 e 28, na hora certa se crede, gente que coopera cresce. Programa Domingo Show neste domingão 27 de setembro de 2026. Alô, Misael, um abraço, Misael Pavão. Tá ligadinho com a gente aqui no TikTok, um abraço, guri. Pessoal lá na cidade de Rio Pardo, um abraço, né, Misael, que é de São Chico, guri assisense. Um abraço, Misael Pavão, né, tá ligadinho com a gente na Sentinela Pompeia 87.9, no amigo Gil Neymaier.
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0: Um abraço pra ele, Misael Pavão, toda a família, viu, meu amigo? É, em breve tá em São Chico. Ah, Isanguri, um abraço, um bom trabalho pra ti, viu, meu amigo?
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0: 5h29, alô, seu José, demora, quer ouvir? Já me cansei de você com Teixeirinha, vamos tocar, viu, seu José? Obrigado pela companhia, obrigado pela audiência, um abraço ao André também, um abraço ao André, pessoal de Sergipe, tão ligadinho? Um abraço, Misael, tamo junto. Também tem pedido aqui, tem um áudio aqui do nosso amigo, deixa eu ver, tem um áudio aqui do nosso amigo... O Júlio, tem um áudio do Júlio, vamos ver aqui o áudio do Júlio, né? Vamos ver aqui o áudio do nosso amigo Júlio. Um abraço, Júlio, tá ligadinho na Sentinela Pompeia?
2: Boa tarde, é o Júlio. Roda aí, casa de amigo, Adebar Silva, se tu puder.
0: Beleza, beleza, meu amigo, vamos tocar sim, Adebar Silva. Vem chegando então, vem chegando, Adebar Silva, música bonita aí, casa de amigo, na sequência pro seu José de Moura. Já me cansei de você com Teixeirinha. Vai, já.

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1: Maravilha, maravilha, 17:37, 23 para 6. 23 para as 18 horas, na hora certa, Sicredi, gente que coopera, cresce.
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1: Vem chegando mais sons, vem chegando mais pedidos. Alô, seu Juarez Rosta, ligadinho, quer ouvir Gildo de Freitas? Eu acho que a música que o senhor pediu, seu Juarez, eu acho que é Gildo de Freitas, Escola do Mundo, viu? Vou tocar pro senhor aqui, ó. Gildo de Freitas, Escola do Mundo. Também, deixa eu ver quem é que pediu música aqui, ó. A Hortaliça Zavalha pediu Os Quatro Galdérios, Os Nosso Segredo. Vamos tocar também, vamos tocar. Também meu amigo Misael, um abraço Misael Pavão, quer ouvir o Punk da Cavaco com João Luiz Correia? Vem chegando então, vem chegando os pedidos dos nossos ouvintes. 5h38 na hora certa, Sicredi, gente que coopera cresce, aqui na programação da Sentinela Pampiana 87.9.

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0: Maravilha, maravilha. 17 horas 48 minutinhos, 5h48. Faltando 12 minutinhos para 6, 12 para as 18 horas. 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É o programa Domingo Show deste dia 27 de setembro do ano 2026.
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0: Temperatura de 22 graus aqui em São Francisco de Assis, querência do Bugio. Tempo parcialmente nublado, né? 22 graus aqui nos estúdios, né? Aqui nos estúdios, 22 graus.
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0: É isso aí, é o som de Bruno Marrone, Apaziguar, 5h49. Faltam 11 minutinhos para as 6, 11 para as 18 horas. Quase encerrando a nossa programação de hoje.
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Maravilha, 17 horas e 52 minutinhos, 5h52, na hora certa da Sicredi, gente que culpa na crença, o programa Domingo Show. Vamos encerrando o nosso programa Domingo Show de hoje. Obrigado a você que ligou, você que participou. Domingo Show volta domingo que vem, se Deus quiser, a partir das 16 horas. Mas amanhã, começando a semana, a gente retorna no nosso programa, né? O programa Show da Tarde, amanhã, 15 horas. A gente volta amanhã com o nosso Show da Tarde. Um abraço, fique com Deus, fica as últimas aí. Chegando Bacudo, De Chão Batido, Easter Tempo e Milionário José Rico, a carta. Um abraço e até amanhã às 15 horas. Tchau, tchau.

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3: Quero nessa tarde, início de noite, né, saudar os nossos amados irmãos com a doce paz do Senhor Jesus. Quem vos fala é a irmã Elisângela Dalazen, né, aqui na Rádio Sentinela Pampiana. Que Deus venha abençoar grandemente a você, ouvinte, que está na escuta da nossa programação. Quero também estar saudando o nosso pastor Samuel. Quero estar saudando, né, os nossos pastores Milton, pastor Valci Lamberti, o nosso pastor também lá da Mandarino, né? Que Deus venha abençoar a vida do nosso segundo pastor ali. Que Deus abençoe os irmãos que estão na escuta. O irmão Valdomiro Dalazen, que também não pôde estar conosco, mas que Deus venha abençoar grandemente, né, a vida do irmão evangelista Valdomiro Dalazen. Que Deus possa, né, tirar toda a dor, que está com dor no joelho, que Deus possa curar ele, né, neste momento. Vamos ouvir o primeiro louvor, né, você que está aí na escuta. Esse louvor, ele fala, né, licença para o milagre. Muitas das vezes eu e você precisamos passar, né, para o milagre nosso acontecer. Temos que fazer igual essa mulher, né? Ela sangrava 12 anos e ela precisava do milagre e ela teve que romper a multidão. Que eu e você venha romper a multidão neste momento, romper

Glória a Deus, né? Licença pro milagre, né? Que eu e você vamos, né, romper as muralhas nessa noite, né? Como eu estava falando anteriormente. Neste momento quero estar fazendo uma oração para que, né, o Senhor venha tocar na tua vida, venha tocar no teu lar, venha te trazer ânimo, né? Porque os dias são tão corridos. Muitas das vezes a gente tem os pensamentos, né? Muitos pensamentos, e às vezes a gente não tem aquele tempo para o nosso Deus. Mas que você, neste momento, venha orar comigo, que Deus possa tocar no teu coração para que você venha refletir um pouquinho com Deus neste momento. Senhor Jesus, eu coloco, Pai querido, a cidade de São Francisco de Assis diante da tua presença. Neste momento eu coloco todos os bairros neste momento. Vai abençoando todas as famílias. Abençoa, Pai querido, os lares, Pai amado. Abençoa os casamentos. Abençoa todas as crianças, todos os adolescentes, todos os jovens, meu Deus. Eu coloco neste momento as mulheres na tua presença. Eu coloco os homens na tua presença. Senhor Jesus, aquilo que eles têm dificuldade, Pai amado, que tu venha, Senhor Jesus, abençoar ele, Senhor, venha abençoar essa mulher, essa criança, ajudando na dificuldade, Pai amado. Senhor Jesus, venha trazendo paz, trazendo ânimo. Senhor Jesus, trazendo, Pai querido, repreendendo todas as dores, dores nas costas, dores, Pai amado, no joelho, dores, Pai querido, dor de cabeça, enxaqueca, que eu te mando agora, te repreendo pelo poder do sangue de Jesus, vai embora. Toda a ansiedade, toda a depressão vai saindo agora em nome de Jesus. Entra com tua paz, Pai amado, entra com teu bálsamo na vida dessa pessoa, Pai querido, que está se sentindo cansada. Senhor Jesus, que está se sentindo sem força, Senhor Jesus, para orar, sem forças para colocar tudo diante da tua presença. Senhor Jesus, vai tirando a tristeza, vai repreendendo agora a tristeza desse coração, Jesus querido. Em nome de Jesus, eu coloco, Pai querido, todas as pessoas, Pai, que estão com casamento, Senhor Jesus, muitas vezes, Senhor Jesus, passando por dificuldades, passando por provas, mas que tu venha restaurar os casamentos, restaura as famílias, Pai querido, coloca amor no coração. Jesus, entra no hospital neste momento, vai abençoando quem está ali, vai curando, tirando, Senhor Jesus, tudo aquilo que não é do teu agrado, abençoa os ossos, abençoa o sangue, abençoa, Senhor Jesus, todas aquelas pessoas que estão acamadas neste momento, que tu venha, Senhor Jesus, tirar desse leito de enfermidade. Nós colocamos tudo diante da tua presença. Neste momento eu coloco o presídio diante das tuas mãos. Aquelas pessoas que estão lá, Jesus querido, que elas venham fazer um propósito contigo e cumprir esse propósito. Senhor Jesus, que eles não venham esquecer do propósito que fizeram quando estiveram lá também, Jesus. Senhor, meu Deus, eu coloco essas pessoas diante da tua presença. Repreendo agora todo o espírito de cansaço, de canseira. Eu repreendo agora pelo poder do sangue de Jesus. Vai saindo desta pessoa em nome de Jesus. Senhor, traz a tua cura, traz a tua alegria, Senhor, porque somente em ti precisamos, Pai querido, e confiamos que tu és o nosso Salvador. Somente em ti nós descansamos, somente em ti nós temos a paz que o mundo não tem. Então, Senhor Jesus, que as pessoas venham entender, venham conhecer-te melhor. Fala com Jesus nessa noite, que ele vai trazer aquilo que tu precisa para a tua vida. Em nome de Jesus, amém. Quero estar trazendo uma palavra neste momento, uma palavra introdutória. Né? E a palavra de Deus, ela se encontra em Lamentações, no versículo 3 e o versículo 20, e o versículo 31. O Senhor não rejeita ninguém para sempre. Né? A gente lendo a história de Jeremias. Jeremias, na época, ele foi um profeta. E ele foi um profeta que ele falava sobre o que iria acontecer com aquele povo de Israel por causa da desobediência a Deus, né? O povo estava incrédulo, o povo desobedecia a Deus, o povo estava adorando a outros deuses. E Deus, ele não aceita que tu adore a outros deuses, né? E a palavra de Deus foi falando ali que Jeremias, ele passou por muita provação. Talvez eu e você nessa noite nós não aguentaria o que Jeremias aguentou, nem né? Pela palavra e pelo amor de Deus,
Jeremias, ele foi fiel até o fim da caminhada dele, né? Jeremias, ele foi lançado na cisterna. A Bíblia nos conta que tinha água podre naquela cisterna, né? E muitas vezes eu e você estamos passando uma prova e estamos dizendo, eu não aguento mais, Jesus. Mas será que naquele tempo lá, Deus, ele usava os profetas? E os profetas sofriam pelo amor do nosso Deus vivo. Né? E muitas das vezes nós estamos passando uma prova, uma dificuldade, e nós dizemos para Deus, eu não aguento mais, meu Deus. Né? E lá ele vinha falando para aquele povo que a cidade iria ser rompida, né? Que Deus iria abandonar a cidade de Israel, cidade de Jerusalém, e veio o povo, né? E o povo não foi acreditando, e a incredulidade foi chegando no coração, e eles foram adorando a outros deuses, e chegou na boca do Nabucodonosor. E na boca do Nabucodonosor levou todo mundo que estava ali para Babilônia, né? E as mulheres, todos foram mortos. E daí que eles viram que Jeremias era o profeta que estava falando a verdade, que era o profeta que Deus tinha enviado para falar ao povo, né? Mas a palavra de Deus fala que quando Jeremias estava, ele vai falando, o amor do Senhor não se acaba e a sua bondade não tem fim. Para você ver, ele estava se lamentando para Deus, mas ao mesmo tempo ele dizia, eu lembro da minha tristeza e solidão, das amarguras e dos sofrimentos. Penso sempre nisso e fico abatido, mas a esperança volta logo quando penso. O amor do Senhor Deus não se acaba e a sua bondade não tem fim. Este amor e essa bondade são novos todas as manhãs. E como é grande a fidelidade do Senhor. O que, que eu entendo aqui que Jeremias ele vai falando isso? Que ele poderia perder tudo. Ele poderia ir para a cisterna, ele poderia ficar lá, muitas das vezes as pessoas não acreditando no que ele estava dizendo, porque era uma palavra dura. Ele estava dizendo que o povo iria sofrer amargamente por não adorar a Deus. Deus estava dizendo para ele, avisa o povo. E o povo, com sua incredulidade no coração, não acreditava em Jeremias. Jeremias ele foi preso, ele foi chicoteado, ele foi feito tantas coisas com Jeremias. Mas Jeremias, ele dizia aqui que o amor do Senhor Deus não se acaba, né? O amor de Deus, esse amor amor e essa bondade se renovam todas as manhãs. E como é grande a fidelidade ao Senhor. Deus é tudo que eu tenho, por isso eu confio nele, né? Então, Jeremias, ele confiava na salvação dele. Ele confiava que tudo que ele passasse não importava. Né? Tudo que ele iria passar não importava, o importante era a salvação que ele teria quando ele fosse, né, levado ao céu, né? E muitas das vezes, né, nós pensamos que a nossa vida está difícil, mas nós não sabemos o que esses profetas do Antigo Testamento sofreram pelo amor do nosso Deus, né? E eles tiveram força. E eles foram recompensados quando chegaram lá no céu. Então, que eu e você, nessa tarde, venhamos dizer, eles sofreram, mas eles venceram. E eu também vou vencer essa dificuldade, também vou vencer essa doença, também vou vencer, né, tudo aquilo que me afronta. Né? Então, nessa tarde, era essa palavra introdutória que eu queria estar passando para vocês. Né? Que fala, o Senhor não rejeita ninguém para sempre. Ele pode fazer a gente sofrer, mas também tem compaixão, porque o seu amor é imenso. Olha que grandiosa essa palavra aqui no Lamentações de Jeremias, né? Porque quem escreveu Lamentações foi Jeremias, né? E ele fala, não é com prazer que ele nos causa sofrimento ou dor. Deus sabe quanto neste país os prisioneiros são massacrados sem compaixão. O Deus Altíssimo sabe quando são desrespeitados os direitos humanos que ele mesmo nos deu. Né? Aqui, então, Jeremias ele estava falando para Deus tudo o que ele tinha passado, mas que ele confiava no Senhor, ele confiava em Deus, porque ele sabia que Deus ia dar a salvação para ele. Então, que eu e você, neste momento, venhamos fazer como Jeremias, contar tudo para Jesus.
conta tudo para ele, porque a palavra diz que nós temos que entrar no nosso quarto, né, fechar a porta e orar a Deus no oculto. Que esse Deus que nos ouve no oculto, ele vai nos abençoar em público. Né? Vamos ouvir mais um louvor neste momento. O irmão Diácono, o irmão Fernandinho, vai trazer a palavra do Senhor neste momento, né? E como diz o irmão Evangelista de Lazen, se a gente começa a falar do amor de Deus e das suas misericórdias, a gente vai a noite inteira falando do amor do nosso Deus.

0: Glória a Deus, né? Tudo o nosso Deus faz. Neste momento, vamos estar ouvindo, né, os nossos sócios do nosso programa, a voz da Assembleia de Deus. Os nossos sócios são Elisandra Dalazen, Luiz Carlos Barcelo, Catarina de Moura, Elisângela Dalazen, Marivone Nogueira, Paulo Ricardo Soares, Valdomiro Dalazen, Lancheria do Fernandinho, Oficina da Beleza da Chaline Floriato, Ótica Sinai do Ranieri Chaves, Nádia Vieira, Aurilocoterapia, Andressa Félix, fisioterapeuta, Luria Pivoto, Catarina Cárceres, Confeitaria da Eva, Paulo Joel Bissaco Lamberti, Lojas Veigas, Durmão Altamir Veiga, Neron Carvalho e Paulo Carvalho. Né, esses são os sócios do nosso programa, Voz da Assembleia de Deus, porque nós não estaríamos aqui 11 anos, né, dessa programação sem a ajuda dos irmãos, né, porque Deus, ele tem suas formas de trabalhar. Né, e há 11 anos atrás, Deus colocou esse sentimento no coração do evangelista irmão Valdomiro Dalazen, né, porque quando ele era jovem, eu lembro que ele e a minha mãe iam de porta em porta pregando o evangelho. Né, quando ele foi ali na Vila Nova, ele foi o dirigente e ele, muitas das vezes, o pai e a mãe saiu para evangelizar. Antes do culto, ele saiu uma hora antes, de porta em porta. Não achava dificuldade em fazer, né, visita nos lares. Né, e Deus, prove Deus, né, que ele ficasse com uma deficiência devido ele ter sofrido um acidente. Né? E esse acidente deixou o pai com sequelas. Né? Então, o pai sentiu no coração de trazer essa programação, né, aqui na Rádio Sentinela Pampiana. E essa programação tem 11 anos. Né? Que Deus vem nos abençoando e vai continuar até a volta de Jesus. Eu creio assim, né, irmão Fernandinho? Porque nós não sabemos nosso dia de amanhã, mas o nosso Deus sabe. E hoje, né, nós não podemos muitas das vezes estar na casa dos irmãos fazendo visitas, mas a palavra de Deus está sendo pregada, está sendo indo ao teu lar, né? Nós podemos passar, né, o que nós sentimos através da palavra de Deus para o teu coração, né? E os nossos cultos nas nossas congregações são nos bairros Vila Nova, Getúlio Vargas, João 23, Santo Antônio, Mandarino. Né? Nossos cultos eles começam às 19h30. Nós temos nossos cultos às quartas e sextas. Então, você é nosso convidado a estar num desses bairros, quartas e sextas, né? A partir das 19h30. Nós também temos nosso círculo de oração, que são às 15 horas todos os sábados nos bairros. Né? Se você não pode poder estar de noite, você pode estar conosco orando lá no nosso círculo de oração. Nós também temos círculo de oração às quarta-feira no nosso templo sede, na rua Pinheiro Rocha, número 552. E os nossos cultos no nosso templo sede são terças-feiras, né? O culto de ensino da palavra de Deus ministrado pelo nosso pastor Samuel Lamberti. Nós também temos nosso culto sábados, que é o culto da geração eleita, que são os nossos adolescentes, que fica na salinha da nossa igreja, e o culto da Uma Desfa, né, que é a nossa juventude, que eles têm o culto deles todos os sábados a partir das 19h30. Nós temos domingo também pela manhã, escola dominical, das 8h30 às 9h, oração, e das 9h às 10h nós temos nossos professores, né, o irmão Ranieri Chaves, é o que está lá na frente desse trabalho maravilhoso. Se você quiser ouvir a palavra de Deus, ter conhecimento com a Bíblia, os nossos irmãos estão lá todos os domingos, a partir das 9 horas, ensinando, né, os ensinamentos bíblicos. E nosso temo, também no nosso templo sede, todos os domingos, culto, né, a partir das 19h30. Hoje é a cargo da Uma Desfa, né? Então, a nossa mocidade está a cargo, né? O irmão Anderson Bissaco estará pregando a palavra do Senhor nessa noite. Então, você é nosso convidado a estar lá, né, para ouvir a palavra de Deus. Nós também temos nossos pequeninos de Jesus, que é a escolinha infantil, Nós fomos as professoras, né? Somos em várias professoras e temos uma escala. E hoje eu estarei na escala, né, para pregar para as crianças. Você que tem criança, né, quer estar lá, nós levamos as crianças para a salinha e você pode ouvir a palavra de Deus, porque o teu filho também vai estar sendo ensinado de forma diferente, de forma, né, ilustrativa, porque as professoras, né, a gente leva todo o tema e a gente mostra para as crianças aqueles cartazes e as crianças conseguem entender no mundo deles a palavra de Deus. Então você, né, que é mãe, que é pai, muitas das vezes não quer levar o seu filho porque ele pode incomodar, mas nós temos que levar o nosso filho desde pequeno para ouvir a palavra de Deus, né? E nós, as professoras, levamos eles para a salinha e lá nós ensinamos a palavra de Deus, como eles, né, vão aprender desde pequeninos ouvir a palavra de Deus. Então, neste momento, vou estar orando e colocando o irmão Fernandinho diante da presença de Deus, que ele vai estar trazendo a palavra do Senhor para nós. E depois vamos ouvir mais um louvor. Senhor, meu Deus, nós colocamos diante da tua presença o irmão Fernandinho nesta noite, que tu possa abençoar o teu servo, Pai querido, que está aqui, Pai amado, para trazer a palavra que o Senhor já colocou no coração dele. Senhor Jesus, abençoa ele ricamente, guarda, protege, Pai amado. Senhor Jesus, que ele venha, Senhor, trazer aquilo que o Senhor colocou no coração dele, para ele trazer para nós. Pai querido, usa ele, Senhor Jesus. Agora, Senhor Jesus, e todas as vezes que ele abrir a sua boca para falar do seu evangelho, Senhor Jesus, cubra ele com teu sangue, abençoa sua família, Jesus. E nós te agradecemos por essa oportunidade de estarmos aqui. Em nome de Jesus. Amém. O irmão Fernandinho.
1: Amém. Glória a Deus. Eu me alegro nesta noite de estar aqui, né? Junto com a irmã Elisângela, para trazer uma palavra. Né, somos gratos nesta noite. Deus venha abençoar grandemente as nossas vidas, a vida do irmão Dalazen, também que está com dor no joelho, né? Que Deus, né, é o médico dos médicos, né? Deus é o remédio, né? Deus que venha abençoar o irmão Dalazen, abençoa nossos pastores, o pastor Samuel, presidente da nossa igreja, o pastor Orlando, o pastor Milton, o pastor Valcir, e toda a igreja nesta noite com a paz do Senhor, né? Que Deus venha abençoar grandemente também aqueles que estão na live, aqueles que estão ouvindo pela Rádio Sentinela Pampiana, né? Que Deus venha abençoar grandemente a vida de cada um. E nesta tarde, Deus, né, desde quinta-feira, Deus tocou, né, para trazer uma palavra aqui, para que eu sabia que ia vir pregar, né, estava escalado, e Deus me colocou essa palavra no capítulo 7 de Mateus, versículo 13 e 14, né? Os dois caminhos, né? Capítulo 13 e 14. Mateus 7, 13 e 14, que diz os dois caminhos. Entrai pela porta estreita, porque larga é a porta, e espaçoso o caminho que conduz à perdição. E muitos são os que entram por ela, porque estreita é a porta e apertado o caminho que leva à vida, e poucos há que a encontrem. Aleluia, glória a Deus. E nesta tarde, eu meditando essa palavra, Deus me colocou, né, na quinta-feira, e eu meditando essa palavra, né, nós estamos chegando ao fim dos tempos, né, irmã Elisângela? Tantas coisas acontecendo, muitas coisas estão acontecendo em nosso redor, né, e nós, né, temos visto terremotos, guerras, né, tantas coisas que estão acontecendo nesse mundo, e está chegando o fim do tempo. Muitas pessoas não se dão por conta disso, né? Mas a gente está vendo pelo tudo que está acontecendo, né? É, então a gente, graças a Deus, que nós temos a oportunidade de estar, né, na presença do Senhor Jesus, né, de estarmos seguindo o caminho dele, né? Não somos perfeitos, temos erros, temos falhas, porque o único perfeito é o Senhor Jesus, né? Ele que é perfeito. Nós não somos perfeitos, temos erros, temos falhas, mas estamos no caminho dele, né? Queremos ser salvos, né? Que hoje o que nos interessa é a salvação, estar junto com ele. E a gente tem visto tantas coisas, né? É, a porta estreita, né, é a porta da salvação, e a larga é a porta da perdição. E hoje foi um dia assim que eu, olhando, meditando a palavra, né, irmã, veio assim coisas tremendas no meu coração, que Deus falando assim, né? E eu me deparo assim, já para começar, né? né, nesse mundo, né, oferece tantas coisas, né, nesse mundo que nós estamos vivendo, tantas coisas são oferecidas em fora, né, tanta perdição, vícios, tantas coisas, né, e muitas vezes as pessoas não querem estar na presença do Senhor Jesus, né, querem preferir, né, essas coisas passageiras, né, essas coisas que estão acontecendo, que tudo é passageiro, né. O que não é passageiro é estar na presença do Senhor Jesus, né? É eterno estarmos na presença de Deus. Junto com Jesus, nós somos eternos com Ele. Mas neste mundo que estão vivendo aí, né? Tudo é passageiro, tudo passa, é rápido. E a gente vendo, né? Este mundo aí, né? As pessoas querendo, né, estar nessa vontade humana, né? Não quer estar em compromisso com Deus, né? Esse mundo oferecendo prazeres passageiros, a falsa sensação de paz, né? E hoje eu ouvindo abrir o Face ali, né? Eu fico pensando, né? Uma mulher dando golpe, deu aquele problema sério ali em Santiago, né? Os irmãos, né? Passando por aquele problema doloroso ali, perderam suas casas. Muitos perderam suas casas ali, né? Muitos estão numa situação difícil, né? Uma mulher, né, pedindo dinheiro para a Diesel, para trazer alimentos, coisa para o pessoal lá, mas era golpe. Mas no dia de hoje, né, este mundo aí, né, tantas pessoas passando necessidade, tantas pessoas passando, né, coisas terríveis como nossos irmãos ali de Santiago estão passando, né, perderam, tem muitos que perderam tudo, ficaram só com a roupa do corpo, né. E esta mulher aí, né, pedindo dinheiro para trazer coisas aí, que, e daí descobriram que era golpe. Mas eu pergunto para essa mulher, com esse coração endurecido, será que ela vai entrar na porta estreita, irmã? Estão brincando com Deus? Com Deus não se brinca. Podemos brincar, eu e a irmã Elisângela aqui, que podemos brincar. Eu e ela aqui podemos brincar. Mas com Deus nós não brincamos. E a justiça de Deus vem, irmã. A justiça de Deus vem. Jesus cobra isso aí. Como é que uma mulher dessa vai estar colocando, né, assim à disposição, mas tudo é golpe, né? Brincando com aqueles que estão passando necessidade lá, que perderam tudo, estão com agonia, estão tristes, né? Muitos ali, né, com o pouco que tinham, perderam tudo. Mas a gente vê cada coisas ruins, né, temos vivenciando dessas pessoas, né? As pessoas não querem se arrepender, né? Querem fazer coisas erradas, pensam que vão levar vantagem. De repente ela pode levar vantagem, pegou alguns trocados ali. Mas no dia que chegar o juízo final, né, Deus vai cobrar dela. Deus vai dizer, te lembra quando meus filhos lá, né, perderam quase tudo e tu tava cobrando coisas que não era para cobrar, que era para ajudar. Mas tem pessoas que estão brincando com Jesus. E o fim dos tempos está chegando aí. Temos visto tantas coisas que as pessoas estão fazendo erradas e não querem seguir a palavra, como a irmã estava falando, né? A palavra está sendo pregada. É nas igrejas, é na televisão, é no rádio, é nas casas, é na rua. Estamos falando do Senhor Jesus, esse Jesus que cura, que liberta, que batiza no Espírito Santo. O único Deus, o caminho é só Jesus. Pode ter outros deuses aí, mas quem leva a salvação é só Jesus Cristo. Este que leva. E as pessoas estão aí fora brincando, né? Brincando, brincando. Mas o dia que chegar o arrebatamento da igreja, essas almas, como é que vão ficar, irmã? Né? Vão querer correr, eu já imagino querer correr para a porta estreita. E Jesus vai dizer para elas, apartai-vos de mim, porque não vos conheço. Muitas vezes essas pessoas que vão bater lá, ouviram a palavra do Senhor Jesus. Muitos ouviram que a irmã Elisângela evangelizou, né, para essas pessoas, o irmão Fernandinho, o irmão Dalazen, tantos outros irmãos, Mas daí não adianta se arrepender lá. Não tem. Tu vai para a porta, a larga, aquela porta da perdição. Tu ouviu toda a palavra, tu teve os teus ensinamentos, mas tu não avançou no caminho do Senhor Jesus, tu não te arrependeu, tu fez coisas erradas. Como é que tu vai entrar na porta estreita? Não tem como tu entrar. Daí tu vai te arrepender, mas eu ouvi a palavra, o irmão pregou, eu vi no rádio, eu vi lá na igreja. Mas daí vai ser tarde. Nós temos que se arrepender agora. Agora é o momento de nós arrepender-se, estarmos na presença do Pai. E outra palavra que de repente pode ser até para alguém que esteja ouvindo nesta tarde, irmã Elisângela. Eu me tocou hoje, faz dias que tem me tocado essa palavra no coração. Nós temos que ter atitudes boas. Nós temos que se arrepender e ter atitudes de cristãos, de querer a salvação. Mas muitas vezes temos atitudes erradas, que não convêm ao Senhor Jesus. E as pessoas estão brincando cada dia que passa. Mas, irmã Elisângela, me tocou muito grande essa semana, e hoje mesmo, de tarde, como estava meditando essa palavra, me tocou muito, que muitas vezes, né, nós temos que ter atitudes, mas atitudes boas. Jesus se agrada das atitudes boas, de arrepender-se, de estar na presença dele, mas muitos outros preferem, né? Essa palavra me tocou muito, assim, ó, muitas vezes as pessoas não dão valor aos seus pais, às suas mães. Muitas vezes, quando chega a velhice, parece que os pais são descarte, né, na vida de muitos. Às vezes os filhos, né, a mãe passa um trabalho imenso para criar seu filho, para dar as coisas para os seus filhos. Às vezes passa a noite em claras quando é criança, cuidando. Às vezes quando está enfermo, está cuidando, né? Às vezes passa fome. Às vezes deixa de faltar alguma coisa dentro de comer para dar para os seus filhos. E depois, quando chega a certa idade, quando ficam velhos, parece um descarte, né? Largam no asilo, né? Essa palavra foi forte hoje de tarde, meditando, irmão. As atitudes das pessoas, né? Muitas vezes os filhos, né, largam os seus pais no asilo, né? Largam no asilo lá os seus pais, né? Como se fosse um descarte. Aquele pai, aquela mãe que passou tanta dificuldade para criar quando era pequeno, e largam lá, abandono, se esquece da família, daí não quer ajudar o irmão, não quer ajudar a irmã. De repente essa palavra pode ser até para mim hoje que eu estou aqui, né? Deus que deve ter colocado no meu coração. Mas esquece, é um descarte. Passou tanto trabalho na vida e daí esquece. E depois quer ser salvo, irmã. Ele quer ser salvo, ele quer entrar na porta estreita. Mas ele esqueceu que ele abandonou os pais no asilo, ou deixou o enfermo, estava acamado, não quis mais saber de cuidar, não teve a responsabilidade. Tantas coisas que têm acontecido, né, irmãos? Às vezes os pais passam dificuldade, né? E as pessoas, com suas atitudes, abandonam. E essa palavra foi forte hoje no meu coração. Aleluia, Pai. Glória a Deus. Os vícios, né? Muitas pessoas nos vícios, né? Às vezes não querem uma mudança, né? Nós temos que se arrepender. Tantos vícios na prostituição, na bebida, né? Tantas outras coisas que não agradam ao Senhor Jesus. Nós temos que se arrepender, irmãos. Está chegando a hora. O único caminho é o Senhor Jesus. Não tem outro caminho, meu irmão. Não tem outro caminho. O único caminho é o Senhor Jesus. Aquele que salva, que cura, que liberta, que batiza no Espírito Santo. É só Ele. Se tu quiser te arrepender, é só Ele o caminho. Às vezes tem gente que fala em outros caminhos, mas outro caminho não existe. Quem te deu a vida foi o Senhor Jesus. E esse Jesus que é tão bom, tão misericordioso, que Ele deu o livre-arbítrio, né, irmã? De tu escolher o caminho que tu quer seguir. Eu, graças a Deus, me arrependo de não ter conhecido o Senhor Jesus há mais tempo. Faz 3 anos e pouco. Queria ter conhecido há muito tempo Ele. Me arrependo, né, de não ter conhecido ele há muito tempo, porque esse Jesus é tremendo. Esse Jesus faz coisas maravilhosas que às vezes a gente não entende. Os mistérios dele são grandes. Às vezes a gente passa alguma dificuldade com ele, mas pior sem ele, né? Pior sem ele. Aleluia, glória a Deus. Mas quantos aí que não querem ouvir a palavra do Senhor Jesus, né, irmã? Às vezes tu fala, ficam brabo, né? Às vezes não querem ouvir a palavra do Senhor Jesus, ficam brabo, ficam irritados. Mas não adianta, a gente tem que falar a verdade. Nós estamos aqui para falar a verdade, que esse Jesus é maravilhoso, é só o caminho, é só ele. Mas às vezes se irritam porque falam do Senhor Jesus, não querem ouvir a palavra do Senhor, não querem ser evangelizados. Mas quando estão em cima de um leito, de um oficial, no leito de um hospital, daí se lembra do Senhor Jesus. Mas por que que não ouviu a palavra do Senhor, não quis ouvir? Às vezes te convida, vamos na igreja ouvir a palavra do Senhor, não quer. Mas quando estão na beira de uma cama, no hospital, de um leito, daí fala, ora por mim, ora por mim. Irmão, o único caminho é o Senhor Jesus, não tem, irmãos. Quem sabe hoje tu te arrepende nesta tarde, tu está ouvindo aí pela live, ou está ouvindo pela rádio, né? Faz um propósito com o Senhor Jesus. Este Jesus que é tremendo, é maravilhoso. Pede uma mudança, de repente tu já está desanimado da tua vida. O único remédio que nós temos para te oferecer nesta tarde é o Senhor Jesus. Te entrega de corpo e alma, de coração para ele, que tu vai ver o que ele vai fazer na tua vida. O que ele fez na minha vida, na vida da irmã Elisângela, né? A irmã Elisângela foi acometida de pegar Covid, né? E Deus que fez na vida dela, está aqui hoje dando testemunho do que ele fez na vida dele, tirou ela do leito do hospital. Ela é testemunha, ela conta seus testemunhos. Eu também tenho vários testemunhos do que esse Deus faz na vida de nós. Ele é o médico dos médicos. Muitas vezes o médico diz assim, ó, não tem mais solução. Quantos testemunhos nós temos visto que Deus, o médico diz, ó, não tem mais solução, leva para casa que não tem mais solução. Mas a última palavra é do nosso Senhor Jesus. É aquele que dá a última palavra, porque ele cura. Ele faz milagres acontecer. Por isso que eu digo, te arrepende, ainda dá tempo de te arrepender. Ainda a porta da igreja está aberta. Ainda os irmãos estão ainda falando do Senhor Jesus para ti. E nesta noite o Senhor Jesus te convida. Venha ouvir a palavra dele. Venha te arrepender. Quem sabe hoje de noite tu toma uma decisão na tua vida e te arrepende dos teus pecados, dos teus erros. O Senhor Jesus veio para, não para os sãos, mas para os enfermos, os doentes, né? Oh, Jesus, aleluia. Aleluia, Pai. Aleluia, Pai. Como é que nós vamos entrar, às vezes, no reino dos céus, né, irmã? Às vezes temos julgando o nosso irmão, o nosso vizinho, o nosso amigo. Às vezes nós queremos ser juízes, né? Apontando o dedo para um, para outro, para aquele, né? Às vezes nós cuidarmos da nossa vida, nós temos cuidando da vida dos outros, temos julgando, temos apontando o dedo. Como é que nós vamos querer entrar no reino dos céus se nós temos julgando, apontando o dedo? Jesus não se agrada disso. E quantos julgamentos nós temos ouvido, temos visto aí na rua, em outros lugares, né? E as pessoas não creem que a porta larga da perdição, essa aí não tem de escapar, irmãos. Vai chegar aquele dia lá, a porta estreita não vai abrir. Tu estava julgando teu irmão, tu estava falando dele, tu estava, né, dando uma de juízo, já dando até a sentença. Não adianta. Não adianta chegar lá. Lá vai estar no livro escrito tudo o que tu fez de bom, que tu fez de ruim. Aleluia, glória a Deus. Mas essa noite é noite de arrependimento, irmãos. Essa palavra que eu trouxe, que Deus tocou no meu coração, que me falou muito esta tarde, é a palavra de arrependimento. Muitas vezes, né, As pessoas acham que tem dinheiro,

prato de comida. A gente não sabe o dia do amanhã, irmãos. Nós não sabemos. As nossas atitudes dependem muito para nós sermos salvos. Quem sabe nesta noite, meu irmão, tu faça uma reflexão das coisas boas, que tu tem feito. Quem sabe essa noite tu te arrepende, né? E começa a seguir esse Jesus maravilhoso. Muitas vezes, né? As pessoas estão aí e nós temos que acolher, dar um abraço, falar do Senhor Jesus, né? Temos que falar do Senhor Jesus. Às vezes muitas pessoas estão precisando de ouvir uma palavra, de um abraço, né? Às vezes um abraço até salva uma pessoa, né? Muitas vezes, né, nós acolhermos mais as pessoas. Às vezes as pessoas que estão necessitadas, estão precisando de um abraço, de algo mais. E às vezes nós se desviamos dessas pessoas. A gente tem visto muitas vezes falar, ah, mas tal coisa assim, ah, tu vai dar para aquele aleijado, tu vai dar para aquele, né? Mas não é uma alma, é uma criatura, é um filho de Deus, é uma alma que pode se arrepender dos seus pecados, dos seus erros, das suas falhas. A gente não pode julgar, a gente não sabe o que ele está passando. E às vezes um abraço, uma oração, algo mais que tu puder fazer para ele, quem sabe tu vai salvar essa alma para Jesus. Jesus passava, né, fazia suas refeições, às vezes conversando com aqueles pecadores, né? E com aqueles pecadores, quantas vezes, quantas almas não foram salvas através das suas palavras, dos seus gestos, dos seus abraços? Muitas vezes nós podemos salvar uma alma através de um gesto nosso, de abraço, de carinho, de uma ajuda. Mas muitas vezes se desviamos, né? E daí como nós vamos prestar conta quando chegar o dia final? Aleluia, glória a Deus. Mas nessa noite nós temos que ter atitudes, mas atitudes boas. Se tu quiser ser salvo, tu tem que negar-se a si mesmo. Nega-se dos teus erros, das tuas falhas, dos teus pecados. Deixa de lado as coisas mundanas. E vem servir o Senhor Jesus de tua alma, de todo o teu coração. Que Jesus quer que nós venha se arrepender dos seus pecados. Ele deixou o livre-arbítrio, tu escolher se quer ir entrar na porta estreita ou quer ir para a porta da perdição. Mas nessa noite eu te convido para nós virmos para a porta estreita. Aquela porta apertada, onde tu vai entrar limpo, sem erros, sem falhas. Né? Entrar lavado com o sangue do Senhor Jesus, das tuas boas obras, do teu arrependimento, de coisas boas que tu fez na obra do Senhor, que foi um homem, uma mulher de Deus que trabalhou na obra incansavelmente, pregando, levando a palavra do Senhor, aquelas almas que estavam necessitando, precisando. Mas sabe, né, irmã Elisângela? Quantas almas estão aí, né? Precisando ouvir uma palavra do Senhor Jesus, de um abraço. Tantas pessoas que estão aí desanimadas, né? Não sabem o que vão fazer da vida. Mas nessa noite eu te digo, meu irmão, minha irmã, você que está aí do outro lado do rádio, você que está aí na live, né? Há uma esperança desse Deus que nós servimos. Um Deus que faz maravilhas em nossas vidas, um Deus que transforma, liberta e batiza no Espírito Santo. Um Deus que faz maravilhas. E para nós entrarmos na porta estreita, nós temos que negar-se a nós mesmos. Temos que estar sempre na presença do Pai, que esse Deus maravilhoso, né? Chegar lá, estarmos diante dele, né? Feito todas as vontades do Pai. Diz na palavra do Senhor Jesus, né? Muitos serão chamados e poucos escolhidos, né? E é uma verdade, né, irmão? É uma verdade. Mas vamos orar, está chegando já o nosso final do nosso

0: programa e eu só tenho que agradecer a Deus pela oportunidade, né? Só agradecer a Deus, porque esse Deus é maravilhoso pela oportunidade que Ele nos dá, né? Hoje essa palavra pregada, os dois caminhos, né? O caminho bom e o caminho mau. E nesta noite, antes de nós começar a fazer a oração, eu te pergunto nesta noite. Qual o caminho que tu queres seguir? É uma reflexão para te fazer nessa noite. Qual o caminho que queres seguir? Eu te pergunto nesta noite. Faça uma reflexão. O caminho bom ou o caminho mau? Mas eu te dou uma sugestão, uma ideia. Queira seguir o caminho bom, o caminho do Senhor Jesus. Paizinho amado, nesta noite eu te agradeço pela oportunidade que tu nos dá, para mim, a irmã Elisângela, de estar aqui trazendo tua palavra, teus louvores, o teu programa, Pai. Que nesta noite, Paizinho amado, tu venha abençoar nossas vidas, a vida dos nossos familiares, a vida dos teus servos, a tua igreja. Abençoa nesta noite, Paizinho amado, a nossa cidade de São Francisco de Assis. Abençoa, Paizinho amado, a cidade de Santiago, onde deu essa tempestade. Muitas pessoas perderam tudo, Pai. Mas que nesta noite, Pai, tu venha renovar essas vidas, Pai. Tu venha abençoar cada um, Pai. Venha dar livramento. Tu conhece o coração de cada um, sabe todas as coisas, Paizinho amado. Tu não deixa ninguém desamparado. Porque eu tenho o Deus de milagres, teu Deus do impossível. Nesta noite, Paizinho amado, abençoa a tua igreja, abençoa nossos pastores, nossos irmãos, a tua obra, Pai. Abençoa o nosso estado, Pai, nosso Brasil. Que nada venha acontecer de nada, de ruim, de tempestades. Que tu venha abençoar também essas pessoas que estão aí ouvindo a nossa live, a rádio. Que essas pessoas que estão desanimadas, que venha se socorrer no nosso Senhor Jesus Cristo, que é o único caminho, é o caminho da felicidade, da paz, da alegria. E que essas almas, Paizinho amado, né, que venham até Ti, né, que venham fazer propósito contigo, Pai, nesta noite. Abençoa aqueles que também, Paizinho amado, que nós não podemos ir até eles, Pai, que muitas vezes estão lá enfermos, né, acamados. Que venha ouvir a tua voz nesta noite, Pai. A voz que fala, a voz que salva, que cura, que liberta e batiza no Espírito Santo. Esse Deus maravilhoso que nós servimos. Nós só temos que te agradecer pela oportunidade que tem nos dado, Pai. E eu sou grato nesta noite por tudo, Pai. Nós abençoe nesta noite, em nome do Pai, do Filho e do Espírito Santo. Amém.
1: Que lindo, gente! Nascemos para isso, Josué.
2: Como é bom adorar a Jesus.
1: Eu não sei o que ele viu.

Pastor Ataú. Mesmo assim, Jesus me abraçou. Oh, detalhe. Eu sou pequeno e ele grande. É. E tem mais. Põe na conta.

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1: Muito buenas noites, São Francisco de Assis, querência do Bugio. Muito buenas noites a toda a companheirada que está conosco pela internet e por este mundão de Deus. Abraçamos e cumprimentamos a todos, desejando um bom final de domingo. Aliás, o último domingo do mês de setembro, já estamos na primavera. Não é da prima da Vera, hein? É a estação da primavera. 27 de setembro, já chegando para o final do mês. E na camperiada vamos abraçar e cumprimentar nossa companheira de apresentação do programa. Buenas noites, Vanessa.
2: Buenas, Valdevir. E a todos os nossos queridos ouvintes da Rádio Sentinela Pampeana 87.9 FM e aqueles que acompanham a nossa família, arrematando a domingueira 6 anos no ar. Conta pra nós, Valdevi, o que nós vamos ter no primeiro quadro dessa edição que começa a primavera, né?
1: É a primeira edição do Arrematando a Domingueira da Primavera, edição de número 306. São 306 edições do programa. Vamos abrir a cancela, como já é de praxe, a cancela musical do Arrematando. Começamos com Irmãos Bertucci, um solo do Adelar, que é executado pelos irmãos Oneide e Adelar, A Mais Bela Flor. Depois a Gianetti, Contrabaixando. E finalizamos o bloco com Albino Manique, No Ronco do Bugio. Vamos arrematar a domingueira.
2: Simba!

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6: Muito bem, na camperiada por aqui são 20h18, 20h18, arrematando a domingueira, trazendo o melhor da música gaúcha, da música do Rio Grande do Sul. Essa música que é nossa, né, que fala das nossas coisas. 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
12: Muito bem, companheirada, e já estão conosco aí, já ligaram para nós, né? Já fizeram contato aqui com Arrematando a Domingueira. A Rosélia foi a primeira. Alô, Rosélia, lá do seu Alfeu da Rosa, do Sheik. A Rosélia pediu Quitandeira com Miguel Marques. Também o Tertuliano, né? Tertuliano gosta muito das músicas soladas, os solos de acordeon. Obrigado pela audiência aí, amigo Tertuliano. Um abraço para todos que estão conosco na internet, longe daqui, né? Nos ouvindo, ouvindo a voz de São Chico, trazendo as notícias, trazendo as informações e o entretenimento para aqueles filhos da terra que estão longe da terra, Vanessa.
13: É verdade, Valdevi, mas também tem gente aqui conosco que é bem conhecida, né? E, inclusive, ela já foi tua colega.
12: Opa!
13: Exatamente. A dona Laura Bacilar está conosco, né?
12: Um abraço para Laura.
13: E ela diz, boa noite, amiga Vanessa, amigo Valdevi, tudo bom com vocês? A música que eu quero escutar é Siga em Frente. Ela acredita que é do Jota Farinha, né?
12: É esse mesmo.
13: Mas tem outros que cantam, mas é com esse que ela quer. Uhum. Então nós vamos trazer...
12: É o original que ela quer.
13: Exatamente. Um abraço para Laura, para todos que estão com ela, né? Muito querida, sempre... sempre aqui conosco, né? Sempre na audiência. Muito obrigada por ela, né? E também, Valdevi, nós temos aqui a Marilda.
12: Marilda Moura.
13: A Marilda Moura, também super querida, sempre conosco, né? Muito obrigada pela tua audiência. E ela pede pra nós uma música assim, ó, famosíssima. O que tem a rosa, Valdevi?
12: O que tem a rosa, essa música nos pede sempre a Rosélia, dessa vez ela pediu a Quitandeira.
13: É, vão mudando, né? Mas é bom, a gente já sabe o gosto musical é meio parecido, né?
12: Muito bem, então, de vereda vamos trazer o Adair de Freitas, passou a semana a farroupilha, mas ele ainda diz que eu quero comer um carreteiro. Coisa boa, né? Depois o César Oliveira... Na querência do Bugio, quarto à parte, vencedora daquela edição, voltando à querência, é um Bugio e tanto. Depois o Adelar Bertucci, os reis do fandango, saudade da querência. Seguimos arrematando.
13: Simbora.

0: Muito bem, gauchada, e a companheirada tá ligando, Vanessa. São 20 horas 35 minutos e estão ligando para nós. Graças a Deus. A gente fica feliz, né?
1: Coisa boa, né? É verdade.
0: A gente fica muito feliz. Tem gente que não fica feliz, né? Mas nós temos que ficar. Tá fazendo contato conosco o Alcides Rodrigues. Ele diz boa noite, Valdevi, boa noite, Vanessa, é o neto do Subico. Ô, neto do Subico, direto de Uruguaiana, tá por lá, tá nos ouvindo, né? Ele aprende a Vitória, ele quer a vaneira do Plano Alto. O Alcides é fã da vaneira do Plano Alto, com o Enio Medeiros, né?
1: É verdade.
0: Depois ligou pra nós lá do Buricaci, velho de guerra, Almerinda. Alô, amiga Almerinda, pediu Desafio das Perguntas com Teixeirinha. E sentenciou, né? Tem que rodar. Porque esses dias eu te pedi uma e tu não rodou.
1: Barbaridade. Vai rodar, dá, sim.
0: Né?
1: Vai.
0: Às vezes não dá, porque é muita. Às vezes nós conseguimos rodar umas 20 músicas e tem 30, 40 pedidos. Mas hoje vai dar, Almerinda. Em seguida tá saindo aí. Fica com o ouvido grudado no rádio, tá? O Neron Carvalho, sapateiro do Camelódromo. O Neron Carvalho pediu Malvada Moreninha com Cerejinha. Alô, Neron, aquele abraço. Também a Simone Saldanha. Namoro de Sítio é o pedido dela com Serranos. E oferece pro Euclides. O Euclides Minucci tá lá ouvindo também. Casal amigo. Seu Ivo Primon, que esses dias teve por aqui com a gaita animando, né? Seu Ivo pediu com Formiguinha, Meu Violão. Tem mais gente por aí, Vanessa?
1: É esse povo, né? E com certeza, Valdevinho, nós agradecemos a audiência desse povo. Porque se não fosse vocês, nós não estaríamos aqui, né, programando, trabalhando para trazer o melhor da música gaúcha e também, daqui um pouquinho vai ter um momento, né, trazendo muitas coisas gaúchas aqui para vocês, né? Então vamos trazer mais música, Valdevi?
0: Vamos, Vanessa, seguimos arrematando.
1: Simbora.

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7: Muito bem, gauchada, são 20 horas. Agora, 21 horas. Exatamente 21 horas. Você foi a primeira hora do Arrematando a Domingueira, aqui na Sentinela Pampiana. Tem gente interagindo conosco aí, Vanessa?
14: Ele que diz assim: olá, boa noite, como estão esta dupla dinâmica da comunicação? Após uma semana de festejo Farroupilha, agora uma feira para encerrar com chave de ouro. Só que pena que uma abaixo da natureza revoltada, né? Mas o pai velho sabe de tudo. Roda música enfrentando um temporal com o Chiru Missioneiro. Um abraço e viva a AFA! Quem será, Valdevin?
7: Esse é o Carlinhos Batista.
14: Exatamente.
7: Pelo papo é o Carlinhos Batista. Muito bem. E agora vamos de veredita no mas, trazendo o momento cultural na voz e na interpretação da Vanessa.
14: Pois é,